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0: Obrigado, meu velho.
1: Obrigado, meu mano.
0: Ô, rapaz.
2: Uma salva de palmas pro Luan Santana aí, galera! 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

0: Deus.
1: Parabéns, Fortaleza, muito obrigado.
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0: Gustavo.
1: Quem gostou faz barulho aí.
0: Alô, Goiânia. Gente, pra quem me conhece sabe que eu tô realizando um sonho. Eu tô aqui, ó, tremendo as bases. 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

14 horas em Cabo Verde, momento para atualizar as informações no Flash Informativo. O ministro das Infraestruturas, Carlos Tavares, cumpriu hoje o último dia da visita de trabalho ao fogo, com uma deslocação ao município de Santa Catarina, onde visita obras rodoviárias e habitacionais e analisa propostas de novas acessibilidades. O titular das pastas das Infraestruturas, Habitação e Ordenamento do Território inicia o programa com um encontro com o presidente da Câmara de Santa Catarina do Fogo, Manuel Teixeira, seguindo-se uma visita à obra de reabilitação do troço da estrada de Chã das Caldeiras, entre a estrada do Parque Natural e Cova Metina. A Associação Cabo-Verdiana de Surdos defendeu na cidade da Praia o reconhecimento jurídico da língua gestual cabo-verdiana, considerando a acessibilidade linguística um direito fundamental para a inclusão das pessoas surdas em qualquer sociedade. A capacitação das equipas técnicas das ONG na monitorização e conservação das aves marinhas constitui um dos objetivos do workshop de 3 dias, promovido no âmbito da Iniciativa Nacional para a Conservação destas espécies no país. A coordenadora nacional do Programa Nacional de Conservações das Aves Marinhas de Cabo Verde, Ivandra Gomes, explicou que o projeto, mobilizado por ONG, está orçado em cerca de 2 milhões de euros, financiados por uma fundação suíça e será implementado a nível nacional, abrangendo as ilhas de Santo Antão, a Brava e os Ilhéus. O deputado da Nação, eleito pelo Movimento para a Democracia no Círculo de Santo Antão, Damião Medina, prometeu abordar com o governo a intenção do executivo de extinguir a Universidade Técnica do Atlântico. Este parlamentar falava no final do encontro com os presidentes das comissões concelhias com o novo presidente do MPD, em que se abordou o arranque do novo ano letivo em Cabo Verde. Cabo Verde inicia hoje na Praia o processo de validação do relatório do Estado relativo à Carta Africana dos Direitos Humanos e dos Povos e ao Protocolo de Maputo visando a sua consolidação. O processo decorre no âmbito de um workshop que reúne instituições públicas, privadas e organizações da sociedade civil para analisar as informações contidas no relatório e fornecer subsídios para a sua consolidação. Os alunos iranianos regressaram hoje em salas de aula que estavam fechadas desde o início da guerra, no final de fevereiro, apesar de o conflito no Médio Oriente ainda se manter aceso. Pelo menos 2 pessoas morreram na Ucrânia na sequência de ataques russos que visaram instalações de transportes públicos, bombas de gasolina e rede ferroviária e navios, disseram as autoridades de Kiev. Os rebeldes hutus do Iêmen atacarão interesses norte-americanos na região caso os Estados Unidos apoiem a Arábia Saudita ou intervenham no estreito de Bab el-Mandeb, ameaçou um conselheiro militar do movimento pró-iraniano em declarações à AFP. O número de vítimas de passagem do tufão do João pelo Japão aumentou para 10 mortos, 4 desaparecidos e 28 feridos depois de o fenômeno ter provocado chuvas, deslizamentos de terra e inundações, sobretudo na região de Tóquio. Dito a estas informações, colocamos assim um ponto final no nosso flash informativo. Mais informações serão avançadas ao longo do dia. A continuação de uma boa tarde.

0: Tamo junto.
1: Então você quer saber seu erro, né?
2: Explica.
1: Como se você não soubesse, né? Deixa que eu te conto então, né?

0: esse foi seu erro.
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0: Valeu, Rian SP.
1: Eu que agradeço, meu parceiro, por estar aqui hoje no DVD de vocês.
0: Que Deus continue te abençoando.
1: Satisfação. Tamo junto, família. Vamos que vamos.

0: Alô, Tubarão, mãe de joelhos, filho de pé.
1: Muito obrigado.
2: Ô, mãe, abre a porteira, tô chegando de Dodge Ranapuê. E aí, ô, mãe? Mais alto! Ô, mãe! Ô, mãe! Uma salva de palmas pro Bruno Barreto, aê!
0: Pro Tubarão!
3: Tamo junto, meu irmão!
0: Mano, sem palavras, que Deus te abençoe.
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3: Será que vocês sabem essa aí?
4: Vai com calma aí,

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1: Quem está sofrendo aí?

0: Eita, essa mulher tá chique demais! Coisa linda!
1: Que energia maravilhosa,
0: obrigado, Gabriel, é bom, obrigado, gente.
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0: Gostou? Faz barulho, Brasília!
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0: esquece esse cara.
1: É, amigo, a verdade dói, né? Ele nunca vai mudar.
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1: Obrigado, meu mano.
0: Ô, rapaz.
2: Uma salva de palmas pro Luan Santana aí, galera! 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
2: Chama Livrada.

0: Faz barulho, brasileiro!
1: Assim, rapaz, apesar do clima frio, mas o brasileiro é quente de verdade.
2: Tem pessoa que é melhor ir embora da nossa vida, né, gente? Fala sério.

0: Pode fazer barulho, Goiânia!
1: Faz barulho pro Murilo Ruf, bebê!
0: Obrigado, meus irmãos!
1: Tamo junto, meu irmão!
0: Tamo junto!
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4: Eu não discordo.

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Obrigado, obrigado pela consideração. Que o Papai do Céu e Nossa Senhora Aparecida abençoe o projeto dos seis.

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0: Alô, Doideira!
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0: coisa linda.
1: Tá bonito.
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0: Ah, essa daqui, no DVD de Brasília, ela foi abertura. E tem história, hein?
1: A primeirinha de todas, né?
0: A de todas.

0: Obrigado, gente!
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0: bom. Obrigado.
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3: Será que vocês sabem essa aí?
4: Vai com calma aí.

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1: 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Mando um bom dia e um abraço para tudo o news, Lee de Boston, Massachusetts.
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4: Exatamente, vamos seguindo nesta manhã de hoje, 9 horas mais 14 minutos, já vamos ter as efemérides, portanto, para hoje, 24 de setembro, estamos já com a música Bebeu, Comeu, Viu e Calou.

Emblemaia Famosa também atualizar as informações do tempo. Os dados são disponibilizados agora pelo Instituto Nacional de Meteorologia e Geofísica. Portanto, acaba de chegar na nossa redação este comunicado, a previsão do Instituto Nacional de Meteorologia e Geofísica, que prevê para hoje, portanto, 24 de setembro de 2026, céu parcialmente nublado, passando muito nublado em Barlavento Oriental e Sotavento, com possibilidade de ocorrência de chuva de intensidade variável ao longo da tarde de hoje. A visibilidade é boa, igual ou superior a 10 km, podendo passar a moderada ou má, igual ou inferior a 5 mil metros durante a queda das chuvas. Temos também vento de nordeste, moderado ou fresco, com 20 a 38 km por hora, passando a fresco ou muito fresco, com 29 a 49 km por hora, com rajadas. Quanto ao mar, temos ondas de 1 a 2 metros e meios, 1,5 metro a 3 metros a noroeste, norte e nordeste do arquipélago, diminuindo para setores interilhas, zonas costeiras sul, agravando-se com 2 a 4 metros a sudeste, leste do arquipélago, a partir da noite, alertando, portanto, as zonas costeiras sul, a ilhas de Sotavento e Barlavento Oriental. A temperatura máxima vai oscilar entre os 29 e 31 graus centígrados, portanto, hoje nas ilhas cabo-verdianas.

0: salário chega até no final do mês, irmão.
1: Muito bem, aproveitamos para cumprimentar a nossa amiga de Belmans, Maria Belmans, a partir da Bélgica. Uma ótima manhã, boa escuta.

Tanto bem da voz agora do Denis Graça, logo da seguida estava a obter das efemérides. Música bonita, canta Minha Vida.

Morreu aos 45 anos o compositor austríaco Johann Strauss. Em 1961, nasce o Totobola, o primeiro jogo de apostas mútuas a português. E em 1966, na Guerra Colonial, a embaixada portuguesa em Leopoldville, no Congo, é invadida numa manifestação de protesto à política colonialista do ditador Oliveira Salazar. Em 1973, a Assembleia Popular da Guiné-Bissau, eleita em 1972, reúne-se em Medina do Boé e proclama a independência. Luís Cabral foi eleito presidente do Conselho de Estado, o novo país que foi reconhecido no âmbito da ONU. E em 1999, o então secretário de Estado da Cooperação, Luís Amado, foi o primeiro governante português a visitar Timor-Leste em 24 anos. Finalmente, em 2004, morreu aos 69 anos Françoise Sagan, pseudónimo da escritora francesa Françoise Coez, autora de Bom Dia Tristeza. Este é o 267º dia do ano. Faltam 98 dias para o termo de 2026. O pensamento do dia pertence a Edward Said, portanto, escritor e ensaísta, professor norte-americano de origem palestiniana, que viveu entre 1935 e 2003. Terá dito que foi perdido o sentido da densidade e interdependência da vida humana. O humanismo é a última resistência de que dispomos.

É, pois bem, das 10 em ponto, estaremos a atualizar as informações do mundo do futebol. Para já vamos continuar com a boa música. Convidamos agora o Gil Semedo com este tema Rei de Sol. Bom dia aí para o nosso primão Azevedo Batista, também para a nossa Queen Lalari Paiol, a Neuza, a Voalina, Dona Nenê de Balila. Cumprimentos para o nosso amigo Arlindo, também o nosso tanto colega Edmilson Vieira nos Mosteiros, a Nilton G, a João Vieira, daí na cidade dos campeões. Bom dia para V Gonçalves, Socorro Afonso, Maria Santos, Silvério Teixeira. Também cumprimentamos aqui o Venâncio Brandão, de nossa companhia. Enchendo as caldeiras, um abraço aí para todos que estão na nossa companhia. Especialmente aí para Isabel Tunais, igualmente para Jaime e toda a equipa. Socorro Rodrigues, bom dia. Igualmente para o nosso mano Zé Carlos Pina e Marte Andrade, na cidade dos campeões. Também cumprimentos aí para Lu de Fazenda Silva, a partir do Palmarejo, capital cabo-verdiana. Cumprimentos para Socorro Montrão Fernandes, Cisco Barbosa Amado. Cumprimentos também aí para a senhora Ana Brandão, António Fernandes, a partir das Xandas Caldeiras, a senhora Luísa Rezende, a Betty Nunes e toda a equipa, bom dia. Também para a senhora Virgínia Ângela da Cruz, Patrícia Cardoso, Samara Teixeira, para a senhora Manuela Santos, Nancy e toda a equipa da MS Travel. Cumprimentos também para o nosso amigo Joãozinho Monteiro, Joãozinho Daminó, uma ótima manhã, boa escuta e para o coração amável, aquele abraço de bom dia. Nela Nhonhô e Zelito nos Mosteiros, bom dia, boa escuta. Voltamos à música para ouvir então o Rei de Sol, a presença do Gil Semedo.

A Merleia, Rei de Sol, Tosse Medo e Gil Semedo neste dueto espetacular. Vamos avançando também com as informações do Instituto Nacional de Meteorologia e Geofísica, que prevê para hoje céu nublado, com tendência para ficar muito nublado nas regiões de Barlavento Oriental e Sotavento, onde poderá ocorrer chuva de intensidade variável durante a tarde de hoje. De acordo com a previsão meteorológica, a visibilidade deverá manter-se boa, igual ou superior a 10 km, podendo tornar-se moderada ou má, inferior ou igual a 5 km durante os períodos de chuva. O vento deverá soprar de nordeste, inicialmente moderado ou fresco, com velocidades entre os 20 e 38 km por hora, passando a fresco ou muito fresco entre 29 e 49 km por hora, com rajadas. Quanto ao estado do mar, estão previstas ondas de norte e de nordeste entre 1 a 2 metros e meio, podendo atingir entre 1,5 metro a 3 metros a noroeste, norte e nordeste do arquipélago, e a agitação marítima deverá ser menor nos setores de ilhas e nas zonas costeiras sul. O INMG prevê, contudo, o agravamento do estado do mar a partir da noite, com ondas de 2 a 4 metros nos setores sudeste e leste do arquipélago. A situação poderá afetar particularmente as zonas costeiras sul das ilhas de Sotavento e Barlavento Oriental. Temperaturas podem chegar aos 29 ou 31 graus Celsius, segundo a AgroClimate Tech Service. O potencial de desenvolvimento de ciclones tropicais sobre o oeste do Atlântico tropical aumentou significativamente esta manhã, com o Centro Nacional de Furacões dos Estados Unidos da América, NHC, elevando a probabilidade de formação para 60% dentro das próximas 48 horas em relação a 50% de ontem. A perturbação continua muito ativa, com fortes tempestades e chuvas fortes que atualmente afetam parte da costa da Guiné-Bissau, oeste do Senegal, Gâmbia e oeste da Maurícia. Cabo Verde pode sentir particularmente os impactos diretos na noite de hoje até sexta-feira e sábado, à medida que o sistema evolui para norte-este, diz esta previsão. Oxalá que venha cair a chuva em quantidade, mas com alguma moderação aqui nas nossas ilhas.

Exatamente, um grande abraço aí para o nosso mestre João Vieira, de Bugui Martins, que anda entre nós. Um grande abraço também aí para o pessoal de saneamento aí da Câmara Municipal. Bom dia também para Madger, os nossos aniversariantes Sete Fontes, a partir da cidade da Praia, que essa bonita data se repita hoje e sempre. Emílio Montron, Puto Gueto, e também Kelly Centeio e Zé Luís Pires. Parabéns, felicidades, que essa bonita data se repita hoje e sempre.

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2: É muito bem, discute a toa. É mais um trecho musical do Kelgin. Caminhamos já para as 10 da matina.

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1: É muito bem, então, os parabéns aí, especialmente para o nosso amigo Santi de Tuca Preta, na capital cabo-verdiana. Que essa bonita data se repita hoje e sempre. São os votos dos irmãos e amigos de Monte Grande.

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2: Bem, seja pois bem-vindo a mais esta edição de Página Desportiva, aqui na World Broadcasting da FM. A edição para hoje, contamos 24 de setembro de 2026. Portanto, vamos atualizar as informações que marcam a atualidade desportiva aqui no país e também na nossa vasta diáspora, com enfoque os principais campeonatos a nível da Europa. As equipas de Pedrocha e Furna defrontam-se este sábado, dia 26, no jogo de abertura do torneio Interzonas da Ilha Brava, no estádio Aquiles de Oliveira, em Nova Sintra. A partida está agendada para as 14 horas seguintes do mesmo dia, o confronto entre Mato e Cachaço, numa jornada inaugural com dois jogos. No domingo, dia 27, Lomba Tantum defronta Nossa Senhora do Monte, enquanto Lém mede forças com Bagdá. Segundo a organização, a competição será disputada no sistema de todos contra todos a duas mãos, dentro de cada grupo, apurando-se para a Final Four as duas primeiras classificadas de cada grupo. O torneio reúne equipas representantes de diferentes zonas da ilha e pretende proporcionar momentos de convívio e competição desportiva à comunidade brevense. A organização apela à presença dos adeptos no estádio para apoiar as respectivas equipas e contribuir para o ambiente festivo em torno da competição. E são os primeiros alarmes com Santiago Jiménez. O reforço que o Porto assegurou junto do Milan por empréstimo com opção de compra chegou ao Dragão livre de lesões, mas após ter sido chamado à seleção do México, fez treino individual de ontem. Segundo a imprensa do país Azteca, o ponta de lança de 25 anos está a contas com sobrecarga muscular no Marques, a trabalho coletivo de elevada intensidade. De acordo com o jornal mexicano Record, o departamento médico da seleção tricolor está a acompanhar atentamente a situação de Jiménez, de forma a determinar se o ponto de lança estará posto para o ciclo de jogos de preparação contra a Colômbia no dia 26, já sábado, Peru no dia 30, Estados Unidos no dia 4 de outubro e Chile no dia 7 de outubro. O Porto vai aproveitar a paragem do campeonato para os compromissos das seleções nacionais para disputar um duelo particular com o Deportivo da Corunha, no Riazor. A partida está marcada para o dia 2 de outubro, sexta-feira, com início às 19 horas locais, 16 horas em Cabo Verde. O encontro, que será aberto ao público e deverá de contar com transmissão televisiva, vai servir para Farioli e manter o ritmo competitivo dos jogadores que não foram convocados pelos respectivos países e que continuam a trabalhar no centro do Olival. Nesta altura, recorda-se o plantel azul e branco goza uma semana de folgas, aproveitando a pausa FIFA, mais longa do que o habitual. Devido às várias ausências entre internacionais e lesionados, é expectável que o italiano recorra a jovens de equipa B para completar a convocatória para o particular em Espanha. Portanto, o Porto, o cerco começa a apertar e André Silva sobe o nível. Excelente exibição no clássico, com duas assistências, cimenta o estatuto de referência do ataque nesta fase. Samu precisa de readquirir ritmo competitivo e Jiménez perde terreno com a ida à seleção do México. O internacional luso não tinha arranque tão produtivo desde 2020. Não foi apenas pelas duas assistências que assinou para os golos na segunda parte de Vitor Froholt e Ebion Wanga que André Silva organizou uma bela exibição no clássico diante do Benfica, que redundou em vitória azul e branca por 3-1, aumento da distância para os rivais e injeção de confiança, porque vem depois da pausa. A segunda contratação portista para esta temporada. Foi anunciado a 12 de junho, dias depois da oficialização do jovem guarda-redes João Afonso. O ponta-de-lança, que conhece os cantos a casa, tem correspondido às expectativas e cumprir exatamente o que Farioli procurava. Uma alternativa capaz de assumir a titularidade enquanto Samu trabalha na sombra para voltar ao seu nível. O jogo frente ao rival Lisboeta deixou novamente claro que o ataque dos Dragões está em boas mãos com o internacional português, que mostrou outras valências, sobretudo no que a associação com os colegas diz respeito, e não deu descanso aos centrais benfiquistas, Lenglé, que o diga. O mapa de calor também demonstra que o atacante pisou terrenos mais recuados, desempenhando um papel fundamental na pressão juntamente com os incansáveis William Gomes e Pepe. Nesta altura, André da Silva é o farol da equipa em termos ofensivos e não se perspectiva mudanças súbitas no 11 base do técnico campeão português. Nos próximos temos Samu, que já pisou relevado frente às águias, vai recuperando a forma física e precisa de readquirir o ritmo competitivo, enquanto Santiago Jiménez, chamado à seleção do México, perde terreno durante o interregno. Desde que afirmou o regresso ao clube da sua formação, o dianteiro já realizou 9 partidas, só não foi titular em Vila. A WBFM é uma sociedade criada nos Estados Unidos e que tem registro também em Cabo Verde. Nessa condição foi autorizado. Aos que se juntam as duas assistências no clássico, só para já 5 contribuições diretas por gol, e já não se via números tão bons de André Silva desde 2020-2021. Olhando aos primeiros 9 jogos de cada uma das últimas temporadas, o número 19 portista tende a recuar 6 anos para encontrar um arranque mais produtivo. Na altura em que vestia a camisola do Eintracht Frankfurt, começou a campanha em solo germânico com um registro notável de 6 golos, portanto, isso serviu ainda os colegas em 2 ocasiões. Acabaria esta temporada com 29 golos, o que o levaria para os Touros do Leipzig a troco de 23 milhões de euros. E Portugal arranca hoje a defesa da Liga das Nações de Futebol na recepção ao País de Gales, na estreia do selecionador Jorge Jesus, o mais velho de sempre a liderar a equipa das esquinas, no estádio José Alvalade em Lisboa. O treinador de 72 anos que sucedeu a Roberto Martínez após o Mundial vai pela primeira vez dirigir a seleção portuguesa, tendo pela frente uma formação galesa que tem estado ausente das fases finais das grandes competições, mas que está de regresso ao principal escalão da Liga das Nações. Na sua primeira convocatória, Jesus chamou 25 jogadores, todos disponíveis para a partida de hoje, em que é certo que o capitão Cristiano Ronaldo vai ser titular, como foi anunciado ontem pelo próprio treinador. Jesus vai tentar ser o 14º selecionador da história de Portugal e estrear-se no cargo com uma vitória. Em Alvalade, Nuno Mendes, esperado a titular, vai atingir a marca das 50 internacionalizações, assim como Rafael Leão, caso seja utilizado. Este será apenas o segundo jogo oficial entre o País de Gales e Portugal, 10 anos depois do embate nas meias-finais do Euro em Lyon, França, que a seleção portuguesa venceu por 2-0, a seguir depois para a conquista do título. Depois de ter ficado ausente em 2024 no Euro e do Mundial 2026, o País de Gales chega a Lisboa sob o comando de Greg Bellamy, antigo polémico avançado, agora com 47 anos, e não vai poder contar com Harry Wilson, uma das principais figuras que está lesionado. Portanto, o jogo está agendado para as 17h45, horário de Cabo Verde, em Alvalade, Lisboa, e terá de arbitragem do lituano Donatas Ramsas. Portanto, nesta primeira janela de qualificação, a seleção portuguesa defronta depois por 2 vezes a Noruega, a 27 de setembro em Oslo e a 4 de outubro no estádio do Dragão, no Porto, e pelo meio, no dia 1 de outubro, joga em Copenhaga com a Dinamarca. Recordamos que Portugal já conquistou 2 das 4 edições da Liga das Nações, a primeira em 2019 e a segunda em 2025, com triunfo face à Espanha por 5-3 nos penaltis, após o empate a 2 bolas nos 120 minutos. E o médio internacional dinamarquês Christian Eriksen rescindiu o contrato com o Wolfsburgo quase 4 meses depois de ter colapsado no relevado pela segunda vez na carreira, anunciou o clube do segundo escalão alemão de futebol. A passagem de Christian Eriksen pelo Wolfsburgo chegou ao fim. O jogador e o clube chegaram ao acordo para rescindir o contrato, que tinha duração até 30 de junho de 2027, informaram os Lobos em comunicado. Recordista de internacionalizações pela seleção principal da Dinamarca, 151 internacionalizações, portanto, onde marcou 46 gols. O médio de 34 anos não compete desde 7 de junho, quando caiu inanimado na segunda parte do duelo frente à Ucrânia por 2-1 em Odense. Portanto, e recebido assistência médica no relevado, onde colegas de equipa e adversários formaram um círculo para protegê-lo das câmaras. O centrocampista saiu de campo pelo próprio pé e foi levado a um hospital, com o árbitro Sigurd Krisgard a decidir terminar a partida após reunir com as seleções da Dinamarca e Ucrânia, que não estiveram no Mundial. O médio já tinha sofrido uma paragem cardiorrespiratória e desmaiado ao serviço da Dinamarca em junho de 2021, numa derrota frente à Finlândia por 1-0 em Copenhaga para a jornada inaugural do Grupo B do Euro 2020. 3 golos e 10 assistências em 34 jogos resumiram a passagem do médio pelo Wolfsburgo, que terminaram um ciclo de 29 temporadas consecutivas na Bundesliga em 2025-26, ao descerem a segunda divisão alemã com uma derrota no play-off perante o Paderborn por 2-1 no agregado das duas mãos. E o mexicano Javier Aguirre é o novo treinador do Valencia, sucedendo a Carlos de Corberán com um contrato até o final da época, com mais uma de opção, anunciou o clube espanhol. Javier Aguirre, de 68 anos, chega ao Valencia depois de ter comandado a seleção do seu país no Mundial 2026, no qual o México alcançou os oitavos de final. Esta foi a sua terceira participação como selecionador do México, depois das edições de 2002 e 2010. Ao longo de uma extensa carreira, o novo treinador do Valencia já orientou a Liga Espanhola, clubes de Osasuna, também Atlético de Madrid, Zaragoza, Espanhol, Leganés e Mallorca, além das seleções do Japão, Emirados Árabes Unidos, Egipto e México. Entre as suas principais conquistas destaca-se o apuramento do Osasuna para a Liga dos Campeões e, a nível das seleções, levou os mexicanos a conquista da Taça de Ouro da CONCACAF em 2009-2025 e a Liga da CONCACAF em 2024-2025. Vinícius Júnior atravessa um momento delicado no Real Madrid. Numa altura em que o seu momento de forma é questionado, em Espanha há a convicção de que também a relação com José Mourinho tem impacto. Sebastián Suárez, antigo guarda-redes espanhol, abordou o tema no programa Rádio Estádio Noche de Onda Cero.
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2: Pois é, então deixou uma reflexão sobre a posição do jogador e diz que Mourinho não se vai calar, pode ser que cometa erros, mas crê que se tiver de tirar o Vinícius, aliás, o Vinícius é esperto e não levanta as mãos, sabe que o seu inimigo não é o Xabi Alonso, sabe que Mourinho vai tirar e que haverá gente a aplaudir, apenas que estão a desejar que o Vinícius não jogue. O ex-guarda-redes destacou ainda que a constante atenção mediática em torno da Kylian Mbappé é um dos fatores que contribuem para a pressão sobre o brasileiro. Toda a gente fala do Mbappé, toda a gente começa a duvidar dele e assobiam-no, não sabe se terá o caráter para superar isto. Agora está a perder esse carinho desportivo por parte dos adeptos, já disse, em relação a Vinícius Júnior. E Lenny Yoro, jovem defesa do Manchester United, foi chamado pela primeira vez à seleção de França para render o lesionado Ibrahima Konaté. O jogador de 20 anos é o sétimo estreante na convocatória de Zinedine Zidane. A solução encontrada pelo selecionador para render o defesa do Real Madrid, que contraiu uma entorse no joelho direito, foi o jovem dos Red Devils, que estava concentrado com a seleção sub-21 em Clairefontaine e ascende ao lote de jogadores que prepara o jogo contra a Turquia, a contar para a Liga das Nações, agendado para amanhã, sexta-feira. Lenny Yoro torna-se o sétimo estreante na lista de 23 jogadores da Zidane. Na sexta-feira, o técnico já tinha chamado pela primeira vez o guarda-redes Guillaume Restes, do Toulouse, os defesas Jérémy Jacquet, do Liverpool, e Andy Diouf, do Inter de Milão, o médio Lucas da Cunha, do Como, e o avançado Esteban Lepol, do Rennes. No domingo, Jean Beauty, guarda-redes do Como, juntou-se ao grupo para substituir o lesionado Robin Risset. E ainda sem a presença em cena dos clubes europeus, mas com 14 dos 18 emblemas da Liga Betclic, basicamente ficou de fora Porto, Sporting, Benfica, Braga e Endo Torriense, ficou de ontem definida a terceira eliminatória da Taça de Portugal. Portanto, o Valbuz a ter os jogos da terceira pré-eliminatória, Salgueiros contra Estoril, Alcostense Sada contra Marítimo, Tondela mete forças com o Alverca, Paredes defronta o Famalicão, Belenenses, Arouca e Fazendense vai medir forças com Estrela da Amadora. Mafra defronta o Santa Clara, União de Santarém defronta o Gil Vicente, AVS Moreirense, Lamelas Vitória de Guimarães, São Joanense de Nacional, Alpendurada Casa Pia, Louletano recebe o Rio Ave. Fátima joga contra o Académico de Viseu, Farense Marco 09, Académica Amarante, União de Leiria Bragança, Atlético Vizela, Chaves recebe o Maria Alves, Vianense Leixões, Penafiel Lessa, Felgueiras Faf, Olhanense Oliveira do Hospital, Lusitânia Lourosa recebe os Limianos, Vitória de Setúbal, União de Serra, Camacha Florgrade recebe o Portimonense e Brito do Campeonato de Portugal recebe a Vitória de Sernaz de Liga 3. Portanto, são jogos tanto da terceira pré-eliminatória de Taça de Portugal. E o fim de semana da Bolívia ficou marcado por um momento surreal no encontro entre o Wilstermann Cooperativas e Atlético Independiente, válido para a Copa Simón Bolívar. Aos 90+4, o árbitro Carlos Arteaga inventou um penalti inacreditável e deixou tudo e todos perplexos. 20 minutos depois, sim, 20 minutos depois, com muitos protestos à mistura, a decisão foi avante e na hora de defender a cobrança de Ernesto Adiri, o guarda-redes Gustavo Tesonotti simplesmente recusou-se a intervir e permitiu o gol do adversário, que valeria a vitória por 3-2. O resultado manteve-se e o Wilstermann Cooperativas já foi eliminado, mas este episódio teve de outras consequências. O árbitro foi suspensa de forma indefinida. Portanto, são de penaltis portanto, que acabam também por destituir o homem do apito a fechar este bloco desportivo.
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Igualmente, o Papusco, votos de uma ótima manhã aí em Lisboa. Ela que deixa um bom dia a todos, especialmente aí para a sobrinha, vá uma ótima manhã. Pois é, não sei se está a ouvir o programa, mas fica tanto esta dedicatória. Temos já 10 da manhã, mais 22 minutos. A presença agora é do Kiddy.

Exatamente, são 10 mais 31 minutos. Continuamos também a acompanhar o evoluir do estado do tempo em Cabo Verde. Portanto, por esses dias vamos estar sob a influência de uma depressão tropical que poderá trazer muita chuva, mas também muito vento. Para já, continua a interdição da saída para o mar das pequenas embarcações de boca aberta, porque temos ondas que podem chegar aos 4 metros de altura, segundo a previsão do tempo. Por isso, o Instituto Marítimo Portuário tem, desde ontem, uma interdição à saída para faina marítima das pequenas embarcações de boca aberta. Portanto, hoje à tarde, temos a previsão de chuva de intensidade variável em toda a região de Barlavento Oriental e as Ilhas de Sotavento, Santiago, Maio, Fogo e Brava, e com portanto, visibilidade moderada, com menos de 5 km devido à queda das chuvas. O vento também poderá superar até 49 km por hora, hoje com rajadas ao longo da tarde de hoje. No que tange ao mar, temos ondas que podem chegar 3 a 4 metros a noroeste, norte e nordeste do arquipélago. Portanto, a agitação marítima deverá ser menos nos setores interilhas e nas zonas costeiras sul. Contudo, o Instituto Nacional de Meteorologia prevê um agravamento do estado do mar a partir da noite de hoje, com ondas entre 2 a 4 metros nos setores sudeste e leste do arquipélago. Portanto, daí que todo cuidado é pouco, principalmente para os homens do mar que saem normalmente para a faina marítima.

Exatamente, mais uma presença bonita agora do Jonathan com este tema Tinda. 10:38, às 11 estaremos a atualizar as informações além fronteiras. Cumprimentamos também o nosso mano Bitinho, a saudade a partir da capital cabo-verdiana. Votos de moto amanhã, também Miguel Montron aí na capital cabo-verdiana, que vai estar à frente de uma atividade de cariz social aí achando as caldeiras neste domingo. Vamos a tentar estar aí também para fazer a cobertura jornalística. Aproveito também para cumprimentar aqui a senhora Maria Rodrigues, uma ótima manhã e boa sintonia com uma World Brockton FM.

Ora bem, antes de continuarmos, vamos falar deste caso que está a gerar uma onda de contestação nas redes sociais. Estamos a falar de uma criança adolescente de 12 anos que foi exposta pela sua própria mãe, portanto, através de um vídeo nas redes sociais. E que já mereceu a atenção das autoridades. O ICA, Instituto Cabo-Verdiano da Criança e Adolescente, chamou a atenção para os riscos da exposição pública de crianças e adolescentes, sobretudo quando estão envolvidos em situações de vulnerabilidade ou risco. O alerta foi dado ontem, portanto, e surge na sequência da divulgação nas redes sociais de um adolescente de 12 anos, acompanhadas de conteúdos relacionados com o seu comportamento e que, segundo o ICA, resultaram na exposição pública da sua imagem e vida privada. A instituição sublinha que situações de preocupação relacionadas com o comportamento ou a proteção de uma criança devem ser comunicadas às entidades competentes, mas ressalva que a procura de ajuda ou a denúncia não deve implicar a exposição pública da criança. Segundo o ICA, o Estatuto da Criança e do Adolescente protege o direito à vida privada, à identidade e à imagem, proibindo intromissões arbitrárias, abusivas ou ilegais na vida privada da criança e da sua família. A instituição lembra ainda que a Convenção sobre os Direitos da Criança estabelece igualmente que nenhuma criança deve ser sujeita a interferências arbitrárias ou ilegais na sua vida privada, nem a ofensas à sua honra e reputação. O ICA chama particular atenção para os casos de crianças e adolescentes em vulnerabilidade, defendendo que a sua imagem, identidade e reserva íntima devem ser preservadas. O ECA determina que, nestas situações, que seja impedida a divulgação através dos meios de comunicação social, plataformas ou outros canais digitais de informações que possam ser vexatórias ou violadoras dos direitos da criança. Para o Instituto, a exposição pública não constitui uma medida de proteção e pode, pelo contrário, agravar a situação vivida pela criança ou adolescente. Reforça, por isso, a necessidade de que situações de risco, dificuldades comportamentais ou problemas familiares e sociais sejam encaminhadas para as entidades competentes, evitando a divulgação de imagens ou informações que permitam identificar ou expor a criança. É um assunto que já está a merecer, portanto, a atenção das autoridades e nos próximos dias vamos ter outros desenvolvimentos.

É, muito bem, já vamos às notícias internacionais, mas há mais um episódio com Amadeu Oliveira, portanto ele que é recluso na cadeia central de São Vicente, denunciou através do seu mandatário e advogado alegados constrangimentos por parte do diretor do estabelecimento prisional durante a preparação de recurso à rejeição da sua candidatura às eleições presidenciais de 15 de novembro pelo Tribunal Constitucional. Yannick Andrade refere ainda que, ao confrontar o responsável da cadeia, Amadeu Oliveira foi algemado por vários agentes prisionais e colocado numa cela disciplinar de alta segurança denominada de Alpina. Em uma longa exposição, o mandatário de Amadeu Oliveira conta que foi notificada a decisão do Tribunal Constitucional às 23h58 do dia 21 de setembro sobre a rejeição do processo de candidatura às eleições presidenciais do jurista, ficando o prazo para recurso limitado às 24 horas seguintes. Explica que a legislação eleitoral estabelece esse limite de tempo para recurso às decisões relativas à apresentação de candidaturas. Deste modo, no dia seguinte, por volta das 10 horas, dirigiu-se à Cadeia Central de Ribeirinha, munido de uma cópia do despacho, mas foi impedido de entrar. Diz que foi impedido de entrar no estabelecimento prisional, mesmo alegando urgência para falar com o recluso candidato ao abrigo do artigo 338-39 do Código de Execução das Sanções Penais Condenatórias, com fundamento da direção da cadeia de que decorria atividade no pátio, enquadrada na semana do recluso, lê-se na explanação. Avança que o contacto só foi possível mais tarde, primeiro durante cerca de 5 minutos para entrega de uma cópia da decisão e mais tarde por volta das 14h15 para preparação de recurso. Segundo o mandatário, o candidato Amadeu Oliveira recebeu autorização para trabalhar no recurso até às 21 horas. Contudo, por volta das 19, um oficial teria interrompido os trabalhos e determinado alegadamente, por ordem do diretor da cadeia, a entrega do computador portátil. O oficial do Gabinete de Segurança foi interromper o trabalho da elaboração de recurso, alegando ter recebido a ordem expressa do diretor da cadeia, Agostinho Correia, para que o recluso candidato entregasse o computador portátil e que o recurso que estava elaborando ficasse como estava. Entretanto, prossegue o mandatário, no dia 23 de setembro, Amadeu Oliveira terá confrontado o diretor da prisão sobre o que considera terem sido atos de abuso de poder e arbitrariedade relacionados com o processo de apresentação do recurso. O diretor sentiu-se confrontado, pelo que o recluso foi neutralizado por uma dezena de agentes prisionais que o algemaram com as mãos atrás das costas, enquanto Agostinho Correia ameaçava quebrar a sua cara. Amadeu Oliveira foi salvo pela pronta intervenção dos oficiais Manuel Lopes e Edilson Portugal. O mandatário da candidatura diz ter solicitado a intervenção das autoridades responsáveis pela justiça dos serviços prisionais, da Comissão Nacional dos Direitos Humanos e Cidadania e Procuradoria da República em São Vicente, alegando receio de mais represálias. A questão passa agora pelo recurso apresentado ao Tribunal Constitucional. A legislação eleitoral prevê que, em caso de não admissão de uma candidatura, cabe recurso para o plenário do Tribunal Constitucional no prazo de 24 horas, sendo o recurso posteriormente apreciado nos termos dos prazos estabelecidos no artigo 381. Amadeu Oliveira foi efetivamente rejeitada, portanto, a sua candidatura por despacho do Tribunal Constitucional a 21 de setembro. Na sequência, a Comissão Nacional de Eleições confirmou que 5 candidaturas foram admitidas, enquanto outras 5 ficaram sujeitas às decisões previstas no processo eleitoral. Portanto, e continua, portanto, as lenga-lengas em torno do Amadeu Oliveira, portanto, a sua permissão não teve para participar nas eleições, portanto, de 15 de novembro, a nível das presidenciais.

Seja pois bem-vindo a esta edição do Giro pelo Mundo. A Justiça dos Estados Unidos ordenou o estabelecimento de acesso das emissoras CNN e MSNBC e do jornal político à Casa Branca, cujos espaços de imprensa foram retirados por ordem do presidente Donald Trump. De acordo com a CNN, a decisão do juiz Timothy Kelly aconteceu depois de, na quarta-feira, o magistrado ter questionado a retirada dos espaços de imprensa sem estabelecer antes regras nem notificação atempada. Portanto, a Kelly concluiu que a revogação, sem aviso prévio das credenciais dos três meios de comunicação social, violou provavelmente os seus direitos constitucionais que garantem a liberdade de imprensa. O juiz distrital dos Estados Unidos afirmou que os três órgãos da imprensa tinham cumprido os requisitos legais necessários para obter uma ordem de restrição temporária. Tais requisitos incluem a probabilidade de êxito no mérito da causa e a possibilidade de sofrerem danos irreparáveis caso a ordem não fosse concedida. O magistrado emitiu uma ordem de restrição temporária válida por 14 dias. Ordens deste tipo visam geralmente preservar o status quo enquanto o tribunal analisa o caso mais detalhadamente. Os três meios de comunicação social tinham alegado na sessão de quarta-feira que as suas autorizações de acesso à Casa Branca lhes foram retiradas a 19 de setembro, mas não foram notificadas das causas até o dia 22. Os advogados questionaram a invocação de questões de segurança nacional como o fundamento da decisão, quando argumentaram as primeiras afirmações públicas de Donald Trump, centraram-se em informações que considerava falsas ou negativas. O processo colocado por CNN, MSNBC e Político sustenta que a retirada das credenciais é uma represália pelos conteúdos das suas notícias e uma violação da primeira emenda da Constituição dos Estados Unidos, além de questionar a retirada das autorizações aos jornalistas sem notificação prévia, nem uma oportunidade para impugnar a decisão. Trump anunciou o veto a 18 de setembro e acusou os meios de divulgarem ficção e mentiras sobre o governo que lidera, argumentando que se trata de um caso de segurança nacional. E o presidente chinês Xi Jinping defendeu que a China e os Estados Unidos devem ser parceiros e não rivais e apelou à cooperação entre as duas potências na véspera das aguardadas conversações com o homólogo norte-americano Donald Trump. Numa mensagem divulgada na agência Xinhua, acrescentou os povos chineses e norte-americanos mantêm muito intercâmbios e que deveriam ser povos de amigos e não de inimigos. Portanto, Trump poderá também, ao longo deste encontro, procurar a libertação de cidadãos americanos detidos na China. E fontes da Reuters disseram que as conversações também poderão resultar em acordos para reduzir algumas tarifas, a combater o tráfico de droga e alargar o diálogo entre as forças armadas.

detém 16 pessoas por suspeita de operarem uma rede de prostituição, que é por si só, tanto proibir. A PJ de Macau anunciou a detenção de 16 pessoas por alegado envolvimento numa rede criminosa organizada pela exploração de prostituição. Segundo o canal TDM, a PJ identificou ainda 11 prostitutas e 4 clientes. Entretanto, no mesmo caso, as autoridades policiais da China continental detiveram 31 suspeitos em Zhonghai, Guangzhou e Shenzhen, na província de Guangdong, no sul, dois dos quais residentes de Macau, identificaram crimes a prostitutas e 4 clientes. A investigação revelou que a líder da rede era uma mulher proveniente da China continental, que criou e geriu o grupo nas redes sociais envolvido no caso. Os membros da organização incluíam vários prostitutas e mulheres envolvidas em prostituição que eram obrigadas a pagar uma taxa de adesão para integrar o grupo. Os proxenetas abordavam também clientes nas proximidades de grandes hotéis. Após o pagamento de serviços, as trabalhadoras sexuais recebiam uma quantia base de $1,000 de Hong Kong, como quem diz, 112 euros, sendo o valor adicional devolvido ao proxeneta de forma proporcional. As autoridades policiais afirmaram que a rede em questão operava há pelo menos 6 meses este ano e com base no valor de $1,000 a $2,500 de Hong Kong, 279 euros por ato de prostituição, o montante total estimado envolvido, que é equivalente a cerca de 507 mil euros. A exploração da prostituição e lenocídio e aliciamento em local público ou de acesso público para prostituição são ilegais em Macau. Em junho, a polícia de Macau deteve 26 pessoas, incluindo 3 agentes da polícia no ativo, suspeitos de estar envolvido numa rede organizada de prostituição que operava em saunas e casas também de massagens. Portanto, fica este registro que nos chega de Macau. E, para já, o vice-presidente das autoridades rebeldes da região etíope do Tigray, Emmanuel Assefa, disse a France Presse que os grupos armados estão em guerra total contra o governo da Etiópia. Segundo a France Presse, os combates entre as forças federais aos grupos armados agravaram-se nos estados regionais de Amhara e Afar, no norte da Etiópia. O governo federal etíope, liderado pelo primeiro-ministro Abiy Ahmed, e as autoridades rebeldes acusaram-se mutuamente de quererem desencadear um novo conflito. Membros do Exército Federal, apoiados por dissidentes das forças do Tigré, concentraram-se nas regiões da fronteira e levaram a cabo vários ataques. As autoridades federais também realizaram dezenas de ataques com drones na região desde o início do mês de agosto. Pelo menos 600 mil pessoas morreram no conflito entre 2020 e 2022, segundo dados da União Africana. A antiga colónia italiana, progressivamente anexada à Etiópia a partir da década de 1950, que conquistou a independência em 1993, após 3 décadas da guerra contra Addis Abeba, mantém historicamente relações muito tensas com o governo central. E pelo menos 7 pessoas morreram e outras 10 ficaram feridas no ataque russo com drones contra uma instalação agrícola na região de Kharkiv, no nordeste da Ucrânia, revelou o primeiro-ministro ucraniano Seri Koretsky. Portanto, numa mensagem na rede social da X, Koretsky classificou a ação da Rússia como crime de guerra. O governador da região explicou também uma mensagem no X que a instalação atacada fica na localidade de Stara, de Inlistia. Há semanas que as forças russas realizam uma campanha agressiva de ataques à indústria agrícola ucraniana, bem como a supermercados e outros estabelecimentos fundamentais para o abastecimento de produtos básicos à população da Ucrânia. E o Partido da Autenticidade e Modernidade, membro da atual coligação governamental tripartida em Marrocos, venceu as eleições legislativas realizadas ontem, de acordo com os primeiros resultados provisórios. O ministro do Interior marroquino, Abdelwafi Lafti, indicou que o PAN lidera a contagem com 97 lugares, enquanto o Regrupamento Nacional de Independentes, até agora o principal parceiro da coligação, ocupa o segundo lugar com 66 lugares. O terceiro pilar da coligação, o PI, mantém a mesma posição obtida há 5 anos, ao conquistar 65 lugares, apenas menos um que o RNI.
Por sua vez, o Partido Islamita Justiça e Desenvolvimento obteve 54 lugares, conseguindo um ressurgimento parcial após seu colapso em 2021, quando elegeu apenas 13 representantes, depois de ter liderado o Executivo com 125 lugares. Portanto, a taxa de participação foi de 38,08%, segundo a Agência Estatal de Notícias Marroquina MAP, confirmando as análises que indicavam uma forte abstenção, sobretudo entre os jovens, numas eleições marcadas pelo crescimento. Portanto, desencanto com a situação política e económica, bem como pelas tensões com a Espanha decorrentes da crise do final de julho, com a entrada irregular de dezenas de milhares de pessoas em Ceuta. Portanto, é assim que fechamos então este bloco informativo. Já às 12 estaremos a atualizar as notícias a nível nacional no nosso Jornal da Tarde.

Exatamente, já estamos com a Nini Paulinha para da Padoa 2. Já vamos a ter a música em especial para Betty e também para as suas amigas aí no trabalho. Votos de uma ótima manhã. Temos já 11 horas mais a 13 minutos.

Exatamente, mais uma música espetacular. E pois é, agora vamos invadir aí o espaço de trabalho aí das nossas amigas Betty e todo o pessoal com este amor de Morel. Stica Checha.

Exatamente, um pouco da música do Tony Fica, um dos nossos artistas, tanto um dos prediletos aqui do programa, com Perto de Mim, no seu álbum de 2018.

0: São 12 horas em todo o território nacional.
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0: Muito boa tarde para si, são já de 12 horas mais um minuto, se marca o relógio desta estação emissora. Vamos abrir este bloco informativo com as informações do tempo que estão a ser monitorizados pelo Instituto Nacional de Meteorologia, que prevê para hoje céu parcialmente nublado, com tendência para ficar muito nublado nas regiões de Barlavento Oriental e Sotavento, onde poderá ocorrer chuva de intensidade variável durante a tarde de hoje. De acordo com a previsão meteorológica, a visibilidade deverá manter-se boa, igual ou superior a 10 km, podendo tornar-se moderada ou má, inferior ou igual a 5 km durante os períodos de precipitação. O vento sopra de nordeste, inicialmente moderado ou fresco, com velocidades entre 20 e 38 km por hora, passando a fresco ou muito fresco com 29 a 49 km por hora com rajadas. Quanto ao mar, temos previstas ondas de norte, nordeste, entre 1 e 2,5 metros de altura, podendo atingir 3 metros a noroeste, norte e nordeste do arquipélago. A agitação marítima deverá ser menor nos setores interilhas e nas zonas costeiras sul. O Instituto Nacional de Meteorologia prevê, contudo, um agravamento do estado do mar a partir da noite de hoje, com ondas entre 2 a 4 metros nos setores sudeste e leste do arquipélago. A situação poderá afetar particularmente as zonas costeiras sul das ilhas de Sotavento e de Barlavento Oriental. A temperatura máxima pode oscilar entre os 29 e 31 graus Celsius, segundo o AgroClimate Tech Service. O potencial de desenvolvimento de ciclones tropicais sobre o oeste do Atlântico Tropical aumentou significativamente esta manhã, com o Centro Nacional de Furacões dos Estados Unidos, elevando a probabilidade de formação para 60% dentro das próximas 48 horas, em relação aos 50% de ontem. A perturbação continua muito ativa, com fortes tempestades e chuvas fortes que atualmente afetam parte da costa da Guiné, oeste do Senegal, Gâmbia e oeste da Maurícia. Cabo Verde pode sentir particularmente os impactos diretos na noite de hoje até sexta-feira e sábado, à medida que o sistema evolui para norte-este, diz esta previsão a escala mundial. Boa tarde, vamos às notícias. O Ministro das Infraestruturas anunciou para o próximo ano a execução de duas grandes intervenções rodoviárias no município de Santa Catarina do Fogo, a estrada Estância Roque Cabeça Fundão e a melhoria e reabilitação do troço Igrejinha Catejeira. O Ministro das Infraestruturas, Habitação e Ordenamento do Território assumiu o compromisso do Governo no final de uma visita de trabalho ao município de Santa Catarina. Carlos Tavares reafirmou o compromisso do Governo em trabalhar em articulação com a Câmara Municipal através do diálogo e da definição conjunta das prioridades, visando melhorar as condições de vida das populações e valorizar o território. A primeira intervenção será a construção da estrada Estância Roque Cabeça Fundão, numa extensão de aproximadamente 4 km, cujos trabalhos deverão arrancar no início do próximo ano. A segunda intervenção contempla a melhoria e a reabilitação da estrada Igrejinha Cá Teixeira, com o objetivo de preparar o troço para uma futura asfaltagem. Carlos Tavares anunciou ainda no município o reforço das intervenções de segurança rodoviária em Santa Catarina e no Fogo, incluindo a melhoria da sinalização vertical, construção de muros de contenção e manutenção das vias, sobretudo nas zonas consideradas de maior risco. Durante a visita, o Ministro abordou igualmente a questão da habitação social, garantindo o apoio do Governo à Câmara Municipal na reabilitação de moradias existentes, nomeadamente na melhoria da cobertura e construção de casas de banho, bem como na criação de novas soluções habitacionais. Indicou que, através do programa Casa para Todos, serão devolvidas novas habitações adaptadas às condições económicas, sociais e territoriais do município. Quanto à obra da melhoria da estrada de acesso às Chandas Caldeiras, entre a entrada do Parque Natural e Covatina, o governante reconheceu que o prazo inicialmente previsto foi ultrapassado, mas garante que o novo compromisso é concluir os trabalhos até dezembro deste ano. A intervenção sofreu constrangimentos relacionados com as características do território protegido, incluindo a necessidade de reconstrução de muros com materiais adequados no contexto do Parque Natural do Fogo. Tavares anunciou igualmente que a maioria das habitações em construção em Bangueira deverá ser entregue no mês de novembro, permitindo o realojamento de famílias atualmente abrangidas pelo regime de rendas. E o presidente da Associação Comunitária por Desenvolvimento da Fragata, Silvino Brito, denunciou o problema da falta de água que tem afetado os moradores da zona da Cruzinha, na localidade de Fragata. A Infopress, Silvino Brito, avançou que há aproximadamente 3 meses que os moradores da zona da Cruzinha têm enfrentado problemas de água ao domicílio, o que, segundo o mesmo, causa diferentes constrangimentos.
1: Digamos, é um caso muito lamentável, não é? Principalmente para aquela comunidade de Cruzinha, que tudo enquanto, para chegar a ele, tudo enquanto é difícil. Já praticamente 3 meses e qualquer coisa sem água, e o pessoal está indignado com essa situação, porque nós também temos responsáveis, que a água está sendo enclau. Já me tive recentemente, hoje, me tive a pergunta realmente se tinha alguma informação para se partilhar em relação àquele, se falamos que tem uma informação para partilhar. Então, outras pessoas já tinham vindo também a fazer a mesma coisa. Quer saber até que ponto que não estava chegando. Então, 3 meses sem água, domicílio, ainda por cima sem chuva, até nesse momento. Água para domicílio e água para animais, então está um bocado complicado. Para o outro lado também, para o advertente, nós também iniciamos outros trabalhos de construção para lá. Realmente, aquele bem precioso, ele estava a ficar assim só para estar de casa, então não precisa dele para casa, não precisa dele para nós animais e também não precisa dele também para outro fim que realmente que é necessário. Mas 3 meses sem dar um feedback que é nada aceitável por parte de uma empresa. Realmente não tem nascente zona de Muro Branco, que é para a zona de Cruzinha, mas ele é uma vizinha distante. Então imagina pessoas de idade já para fazer transporte de água. Se então, utiliza maioritariamente, felizmente aquele meio de transporte bem precioso que não tem na Cabo Verde em geral. E sem ninguém lá o que fica em exceção que burro, as pessoas te utilizam realmente com questão de transporte de água até chegando no domicílio. Isto é, quando o corpo tiver te dá, porque maioritariamente é pessoas grandes, pessoas jovens já é mais pouco, não estou a dizer para que as bandas. Pelo menos para se dar um feedback, pelo menos para se falar, gente, um luz na fundo do túnel, se dá um luz na fundo do túnel, a gente bate, é aceitável, mas depois ganhei esse, para se ter um feedback para a DOB, já é lamentável mesmo de ser parte, porque ela também tem vida humana, entende? Ela é vida humana, que não te falei dele, e ainda por cima, que necessidade daquele bem mais precioso que não tem.
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0: Defendeu a introdução faseada da inteligência artificial na administração da justiça, considerando que poderá auxiliar os juízes e ter um impacto positivo na celeridade dos processos. Portanto, Bernardino Delgado falava em Infopress à margem do painel regulamentação do ciberespaço, inteligência artificial, governação da internet e proteção de dados na África Ocidental, realizado no âmbito da Conferência Internacional sobre o Tribunal de Justiça da CDAO, que decorre em Dakar, no Senegal.
3: A questão da inteligência artificial no quadro da administração da justiça, acho que é algo que eu diria que é inevitável e deve ser introduzido de forma faseada. Eu acho que já é uma realidade, por exemplo, a tramitação eletrónica de processos no quadro da implementação do sistema de informatização da justiça, que não deixa de representar também a própria influência da introdução da inteligência artificial no quadro da gestão e administração dos processos nos tribunais. O sistema de informatização da justiça neste momento já é uma realidade ao nível da tramitação dos processos na jurisdição criminal. Estamos a preparar já a segunda fase, que é a introdução do sistema de informatização do processo civil. Portanto, isto para dizer que já é uma realidade a introdução da inteligência artificial na gestão dos processos judiciais, isto tendo em conta a tramitação eletrónica. Mas também temos também outros projetos, que é para a introdução de outros mecanismos de inteligência artificial ao nível dos tribunais, não é? Poderá passar, isto ainda não é uma realidade, pela introdução de plataformas que possam facilitar, por exemplo, a utilização da jurisprudência, a introdução de mecanismos que facilitam os juízes na gestão dos processos, não é? Que é algo que ainda está sob ponderação, porque também o setor da justiça é um setor tradicionalmente conservador, não é? E então temos sempre alguma, não é propriamente dificuldade, mas algum cuidado naquilo que poderá ser a substituição do homem pelo computador. Então, isso é um processo que tem que ser gerido de forma paulatina, também por forma a tirarmos o melhor proveito daquilo que são as ferramentas que são fornecidas pela inteligência artificial. Em termos de vantagem, há tarefas que são mais ou menos padronizadas. Então, as tarefas rotineiras e padronizadas podem ser perfeitamente trabalhadas pela inteligência artificial, de modo, por exemplo, digamos assim, ganhar tempo naquilo que poderia ser a tarefa do juiz. Vamos dar um exemplo de um relatório de uma sentença. Nós podemos padronizar os relatórios das sentenças de maneira, pela inteligência artificial, de maneira que o juiz pode apenas introduzir os dados do processo, ou então escanear o processo, introduzir esses dados na plataforma de inteligência artificial e sair já, por exemplo, o relatório da sentença. Mas podia pensar também em outras partes da sentença que poderão ser suscetíveis de serem trabalhadas pela inteligência artificial, mas também dizer que, no final, não vamos ter uma sentença do computador. Porquê? Porque ainda vai passar sempre pelo crivo do juiz e, após esse crivo, não é, é que o juiz saberá se, sim, assumirá, portanto, o produto da intervenção da inteligência artificial ou não. Pronto.
0: Portanto, ficam aqui as explicações de Bernardino e para outras notícias que marcam a atualidade informativa. O incêndio que deflagrou ontem na localidade da Chada de São Felipe, na cidade dos Sobrados, deixou perdas avultadíssimas a nível material para a família que habitava o apartamento. A Polícia Nacional está a investigar as causas do incêndio, que, segundo testemunhas oculares, tudo leva a crer tratar-se de fogo posto, na medida em que a porta de entrada principal estava arrebentada e apresentava vestígios de sangue no local. Segundo as primeiras apreciações, o fogo terá sido ateado nas camas dos três quartos separadamente. Testemunhas no local apontam o dedo aos bombeiros municipais de São Filipe, que demoraram e de que maneira para socorrer a família em causa, acabando a senhora por perder todos os seus pertences, com exceção da cozinha, local de maior perigo e que felizmente não foi afetada pelo incêndio. Aqui surgem algumas perguntas para quem de direito, atendendo que a Ilha do Fogo tem um vulcão ativo e uma ilha em perigo iminente, já não era a altura de São Filipe ter um quartel de bombeiros bem equipado e com bombeiros profissionalizados e disponível para este tipo de evento 24 horas por dia? Porque continuamos com o amadorismo inadmissível em pleno 2026, em que quando há um incidente é preciso chamar os bombeiros em casa, arranjar água por autotanque, enfim, um corpo de bombeiros voluntários sem muitos meios de combate às chamas e outros que precisam urgentemente de ser repensado. Um assunto que realmente merece atenção das autoridades a nível da ilha e a nível nacional. E durante a sua passagem pelo Luxemburgo, ontem, dia 23 de setembro, o candidato presidencial José Mário Neves foi questionado sobre a possibilidade de libertar Amadeu Oliveira. Na resposta, portanto, explicou que Amadeu Oliveira foi condenado por ter ajudado o seu então constituinte, Arlindo Teixeira, a sair de Cabo Verde. O antigo deputado e advogado foi condenado a 7 anos de prisão pelo crime de atentado contra o Estado de Direito. José Mário Neves recorda que a condenação foi mantida pelas diferentes instâncias judiciais, incluindo o Supremo Tribunal de Justiça e o Tribunal Constitucional, defendendo que o Presidente da República deve respeitar a independência dos tribunais e separação de poderes.
4: Tudo calvariano sempre. Na Cabo Verde, justiça é independente. Tem presidente que está acima de tribunais, presidente que está acima de Constituição, presidente que está acima de lei. E a doutora Maria Oliveira era advogado de um senhor que foi condenado para assassinato. E o senhor, doutora Maria Oliveira, sai de país com aquele senhor, ilicitamente. Um senhor também que foi acusado e foi condenado para assassinato de um pai de família na Santo Antão, que tem, deixa mulher, deixa filhos, deixa família, e que também se reclama para a justiça todo dia. E a hora que não tem ali a questão de justiça, nunca pode jogar só com um lado de balança. Não tem que jogar para tudo dos lados de balança. De todo modo, a questão da Amadeu é que foi julgado na primeira instância e foi condenado. E recorre à segunda instância, mantém sentença, e recorre ao Supremo, mantém sentença, e recorre ao Tribunal Constitucional, coisas mantém. Agora, quem é que pode falar tudo que esse tribunal está errado? Não é? E tribunais que é independente. Então, não tem nenhum problema da Amadeu, é que é um problema político e nem um problema de presidente. É um problema de tribunais. A Nioslina Luxemburgo, se alguém vai primeira instância foi condenado, vai segunda instância confirma, vai tribunal superior confirma, vai tribunal constitucional confirma, agora ele pode falar, bom, Grande Duque pode indultar-se a pena por detrás. Então, é a mesma coisa que não tem que pensar relativamente à questão de Amadeu Oliveira. Agora, não pode estar ou não de acordo. Às vezes, o presidente também pode estar ou não de acordo com a decisão de tribunal. Um advogado pode até contestar, mas o presidente da República tem que respeitar a decisão de tribunal. É preciso.
0: O presidente explicou, portanto, o antigo presidente explicou ainda que o indulto presidencial não serve para substituir ou anular as decisões dos juízes, sendo normalmente concedido em circunstâncias específicas, normalmente por razões humanitárias. E por cá na Ilha do Fogo, a Associação Projeto Vitómeda inicia hoje uma campanha de fixação de mais de 6 mil plantas endémicas e florestais no interior do perímetro de Montevelha, numa intervenção que se prolonga até a próxima segunda-feira, dia 28. A iniciativa, desenvolvida em parceria com a Associação Comunitária de Montinho, vai abranger o troço entre Fernão Gomes e Caliprona, no acesso a Montinho, e enquadra-se no plano de atividades do Programa de Plantas Endémicas da Associação Projeto Vitó, que anualmente promove ações de recuperação de áreas degradadas e produção de plantas endémicas em viveiro. Segundo o coordenador, portanto, José Luís, a intervenção prevê a fixação de cerca de 6 mil plantas entre espécies endémicas e florestais, visando contribuir para a recuperação de áreas degradadas e reforçar a participação das comunidades locais na conservação dos recursos naturais. Do total previsto, mais de 2.700 são plantas endémicas, com destaque para mais de 1.000 pés de tortolho, 500 pés de losna e 300 de piorno. Serão ainda fixadas 3.098 plantas florestais, incluindo 2.003 pés de gravilha, 930 de cupresso, 200 de mimosa e 100 de alfarrobeira. A campanha está enquadrada em duas iniciativas da conservação de biodiversidade. Zé Luís explicou que a intervenção pretende, além da restauração ecológica, promover uma maior participação da comunidade nas ações de conservação, reforçando o seu papel na proteção dos valores naturais do Parque Natural do Fogo e da Reserva da Biosfera da ilha. E Cabo Verde iniciou na praia o processo de validação do relatório do Estado relativo à Carta Africana dos Direitos Humanos e dos Povos e o Protocolo de Maputo, visando a sua consolidação. O processo decorre no âmbito de um workshop que reúne instituições públicas, privadas e organização, portanto, social e civil para analisar as informações contidas no relatório e fornecer subsídios para a sua consolidação. Segundo o secretário-executivo António Agues, trata-se de uma versão versão preliminar do relatório, que será analisada pelos participantes antes de ser finalizada e posteriormente submetida à Comissão Africana dos Direitos Humanos e dos Povos.
5: Nós estamos num processo preliminar para a validação do relatório. Portanto, neste momento estamos, hoje vamos fazer um ateliê de validação do relatório, do DAF zero, para depois submeter à Comissão Africana. Portanto, ainda estamos na fase de elaboração do laboratório. Nós aqui em Cabo Verde estamos um pouco avançados. Ainda estamos a fazer o relatório, mas no decorrer da feitura do relatório, deparamos que já estamos um pouco avançados em relação tanto a muitos países africanos. Portanto, a legislação cabo-verdiana de proteção e promoção dos direitos humanos e dos povos, e já temos também algumas instituições de proteção e dos direitos humanos e dos povos. E em relação ao protocolo de Maputo, que refere aos direitos das mulheres africanas, também nós temos em Cabo Verde uma legislação boa que protege e promove as mulheres, portanto, em todos os níveis, desde a participação política, a violência baseada no género, a educação, o acesso à educação, da saúde reprodutiva. Enfim, nós já estamos com uma arquitetura muito bem montada em termos de legislação e também de políticas públicas. Sim, logicamente. É muito mais fácil, mais fluido, porque o país já está um pouco avançado em termos de legislação e políticas públicas, tanto em relação à Carta Africana e também ao Protocolo de Maputo. Nós temos ainda alguns desafios. Temos alguns desafios, normalmente em termos culturais e também estruturais. Temos alguns desafios ainda a implementar, mas, regra geral, nós estamos um pouco avançado mesmo em relação às relações e às políticas públicas. Os desafios ainda existem e persistem, mas estamos a fazer esforços para, na implementação efetiva da Carta, ultrapassar esses desafios. Esta é a versão zero do relatório. Hoje vamos ter a colaboração de todos os parceiros, tanto instituições públicas, privadas, sociedade civil, e vamos finalizar esta versão e depois submeter à Comissão Africana para a validação, portanto, para fazer a defesa e a validação do relatório. Mas,
0: O relatório estatal de Cabo Verde foi elaborado na sequência de uma formação sobre a elaboração de relatórios estatais realizada em novembro de 2024 e constitui a base para a presença na etapa de validação. O Protocolo de Maputo, instrumento adicional à Carta Africana, estabelece normas específicas para a proteção e promoção dos direitos das mulheres em África. E para fecharmos este bloco informativo, com uma notícia triste, a assessora do Ministro da Administração Interna foi encontrada esta manhã sem vida num hotel aqui na Ilha do Fogo, onde se encontrava em missão de serviço. O corpo será autopsiado na praia para averiguar as causas da morte. Segundo informações avançadas, portanto, no local, uma equipa do Ministério da Administração Interna encontrava-se no fogo, em missão de serviço, e teria agendado o encontro com a Câmara Municipal de São Filipe para esta manhã às 9 horas. Entretanto, por volta das 9, o encontro foi cancelado porque Vanisa Semedo, assessora do Ministro Carlos Sena, foi encontrada sem vida no seu quarto do hotel onde estava hospedada a comitiva. O falecimento foi depois confirmado em comunicado pelo Gabinete de Comunicação do Ministério da Administração Interna. O corpo, ao que tudo indica, será trasladado para a cidade da Praia, onde será realizada a autópsia para se apurar as causas da morte. Vanisa Semedo, natural da Ilha de Santiago, era formada em jornalismo e até recentemente trabalhou no Gabinete de Comunicação da Agência Reguladora para a Comunicação Social, ARC, antes de ter assumido as funções de assessora do Ministro da Administração Interna há cerca de 2 meses. A família enlutada e ao Ministério da Administração Interna, o coletivo de Radio World Brockton FM apresenta as suas mais sentidas condolências pela perda desta que foi um dos nossos colegas no mundo do jornalismo em Cabo Verde.

É, pois bem, fechamos assim este bloco informativo das 12, aqui na World Brockton FM, e estamos a prestes também de culminar o programa de hoje. Vamos fechar então com a Geisa Montron. Um grande abraço aí para o nosso compadre de Tony Fernandes, enchendo as caldeiras, também para António de Berta e toda a família. Uma ótima tarde. Tchandinós.

Bom trabalho, a grande Geisa Montrombe, e depois vamos fechar o programa com mais esta notícia triste. Morreu o nosso amigo Nilton de Nalé e Ramiro de Coba Matinho, portanto, um rapaz muito brincalhão e querido por todos. Portanto, a família lutada, as nossas mais sentidas condolências. Descanse em paz, o nosso grande Nilton.

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São 13 horas em Cabo Verde, momento agora para acompanhar o nosso bloco informativo aqui na Rádio WBFM. O primeiro-ministro Francisco Carvalho reafirmou na Assembleia Geral das Nações Unidas, em Nova Iorque, o compromisso de Cabo Verde com o combate às desigualdades e a aceleração do cumprimento das agendas 2030 e 2063. No discurso proferido na reunião de alto nível para assinalar o 40º aniversário da Declaração sobre o Direito ao Desenvolvimento, Francisco Carvalho defendeu um progresso económico e social, traduzindo em condições dignas de vida para todos. O chefe do governo observou que o desenvolvimento não pode ser medido apenas pelo crescimento económico, devendo ser também como foco o combate às assimetrias e a garantia de acesso igualitário à educação, saúde, habitação, emprego e proteção social. Francisco Carvalho referiu igualmente que o compromisso do Estado passa por uma maior participação cidadã, nomeadamente na juventude e das mulheres, com vista à promoção de um desenvolvimento que crie oportunidades e distribua a prosperidade de forma mais justa. Segundo a mesma fonte, Cabo Verde renova o compromisso com um modelo de desenvolvimento centrado na pessoa humana, sustentado, segundo o chefe do governo, pela paz e pela cooperação internacional, capaz de não deixar para trás nenhum país e nenhuma pessoa. Francisco Carvalho participa ainda hoje na reunião de alto nível de secretário-geral da ONU sobre ação climática e transição justa, onde fará igualmente uma intervenção. A missão oficial nos Estados Unidos da América decorre de 20 de setembro a 1 de outubro, estando o regresso da delegação previsto para 2 de outubro. O ministro das Infraestruturas anunciou para 2026 a execução de duas grandes intervenções rodoviárias no município de Santa Catarina do Fogo, a estrada Estância Roque Cabeça Fundão e a melhoria e reabilitação do troço Igrejinha Cateixeira. O ministro das Infraestruturas, Habitação e Ordenamento do Território assumiu este compromisso do governo no final de uma visita de trabalho ao município. Carlos Tavares reafirmou o compromisso do governo em trabalhar em articulação com a Câmara Municipal através do diálogo e da definição conjunta das prioridades, visando melhorar as condições de vida da população e valorizar o território. Segundo Carlos Tavares, a primeira intervenção será a construção da estrada Estância Roque Cabeça Fundão, numa extensão de aproximadamente 4 quilômetros, cujos trabalhos deverão arrancar em 2027. A segunda intervenção contempla a melhoria e reabilitação da estrada Igrejinha Cateixeira, com o objetivo de preparar o troço para uma futura asfaltagem. Carlos Tavares anunciou ainda o reforço das intervenções de segurança rodoviária no município e na Ilha do Fogo, incluindo a melhoria da sinalização vertical, construção de morros de contenção e manutenção das vias, sobretudo em zonas consideradas de maior risco. Durante a visita, o ministro abordou igualmente a questão da habitação social, garantindo o apoio do governo à Câmara Municipal na reabilitação de moradias existentes, nomeadamente na melhoria de coberturas e construção de casas de banho, bem como na criação de novas soluções habitacionais. A Fundação Carlos Alberto Veiga e a Fundação Chineses entregaram na terça-feira à Câmara Municipal de São Filipe dois donativos no valor de 500 contos cada para apoiar as vítimas e familiares afetadas pelo acidente ocorrido no município. A entrega dos dois cheques, no montante global de 1 milhão de escudos, aconteceu no Salão Nobre da Câmara Municipal de São Filipe, num encontro que reuniu representantes das duas fundações e a Idelidade. De acordo com a Câmara Municipal, o apoio surge num momento marcado pela dor e consternação das famílias afetadas pelo acidente, que vitimou 25 pessoas e deixou outras 13 feridas, constituindo um gesto de solidariedade para com as famílias e os seus familiares. A autarquia agradeceu às duas fundações pela contribuição e destacou a importância da mobilização de apoios para responder às necessidades das famílias afetadas. A Câmara Municipal de São Filipe reafirmou igualmente o compromisso de continuar a acompanhar as famílias e a mobilizar recursos e apoio em articulação com instituições e parceiros
para fazer face às consequências do acidente. A Idealidade mantém ainda o apelo à solidariedade de pessoas e instituições que pretendam contribuir para apoiar as vítimas e os seus familiares. A Assembleia Municipal de São Filipe aprovou, com 15 votos a favor e 5 contra, o orçamento e o plano de atividades da Câmara Municipal para 2027, avaliados em 1,35 milhões de contos. O montante aprovado é inferior, em menos de 100 mil contos, ao orçamento de 2026 e contou com votos favoráveis dos eleitos do Movimento para a Democracia e da União Cabo-Verdiana Independente e Democrática, enquanto os eleitos do Partido Africano da Independência de Cabo Verde votaram contra. Para o presidente da Câmara Municipal de São Vicente, Augusto Neves, o orçamento para 2027 representa a continuidade do trabalho de reconstrução e desenvolvimento da ilha, iniciado e intensificado ao longo de 2026. Segundo o autarca, o plano de atividades estará centrado em áreas como urbanismo, ambiente e sustentabilidade, coesão social, saúde, proteção civil, habitação, desporto, economia, mobilidade e transportes, educação e cultura, bem como a gestão das responsabilidades do município. Já o eleito municipal do PICV, Arcádio Lopes, justificou o voto contra no seu partido com o entendimento de que a proposta não responde aos principais problemas sociais e económicas enfrentados pela população de São Vicente. Em sentido contrário, o líder da bancada da UCI, Danilton Andrade, explicou que a sua bancada votou favoravelmente por considerar que várias propostas apresentadas pelo partido foram incorporadas pela Câmara Municipal. Por sua vez, o líder da bancada do MPD, António Pedro Rodrigues, considerou que o documento aprovado representa mais do que um instrumento financeiro, constituindo um compromisso com o município e a sua população. O Instituto Marítimo Portuário interditou a saída para o mar de embarcações de pesca local, botes e pequenas embarcações de boca aberta devido à previsão de agravamento das condições meteorológicas nas próximas 48 horas. De acordo com a informação divulgada, está prevista uma intensificação significativa do vento, acompanhada de rajadas e um agravamento do estado do mar, sobretudo nas zonas costeiras sul, das ilhas de Sotavento e do Barlavento Oriental. As previsões apontam ainda para a ocorrência de chuva fraca a moderada, inicialmente em Sotavento e posteriormente no Barlavento. Durante os períodos de precipitação, a visibilidade pode ser moderada ou má. O Departamento de Investigação Criminal do SAL, da Polícia Judiciária, incinerou na passada sexta-feira diversas substâncias estupefacientes apreendidas no âmbito de vários processos criminais em curso na ilha. Segundo uma nota da PJ, a diligência foi realizada pela Comissão de Incineração de Drogas, sob a presidência de um magistrado do Ministério Público da Comarca do Sal. A Polícia Judiciária informou que o processo decorreu em estrita observância dos procedimentos legais aplicáveis pelas autoridades competentes. Entre as substâncias e produtos destruídos constavam cannabis, haxixe, cocaína, MDMA, anfetamina, metanfetamina e fenacetina. E na página desportiva, a seleção cabo-verdiana de futebol termina o estágio em Portugal e viaja para Bamako, onde defronta o Mali na primeira jornada do Grupo K da qualificação para a Taça das Nações Africanas de 2027. Os Tubarões Azuis, nome pelo qual é conhecida a seleção cabo-verdiana, realiza em Troia o quarto e último treino antes da partida para a capital maliana, onde vão iniciar a campanha de qualificação para CAN 2027. Em declarações aos canais oficiais da Federação Cabo-Verdiana de Futebol, o médio Ayoni Santos, de 21 anos, uma das novidades na convocatória do selecionador Humberto Santos, mostrou-se feliz por estar de regresso à seleção nacional e confiante. O estágio está a decorrer bem e acredito que vamos conseguir vencer o Mali e o Ruanda, afirmou o jogador que regressou aos trabalhos da seleção depois de ter sido chamado pela primeira vez em março deste ano no FIFA Series, disputado na Nova Zelândia. O duplo compromisso vai marcar também a estreia de Humberto Bettencourt como selecionador principal dos Tubarões Azuis, após a saída do técnico Pedro Brito, mais conhecido por Bobista,
que deixou o cargo após a histórica participação no Mundial da FIFA em 2026. Segundo a Federação, Humberto deverá fazer a antevisão do jogo com Mali apenas na véspera da partida em Bamako. As equipas de Pé de Rocha e Furnam defrontam-se no sábado 26, o jogo de abertura do torneio Interzonas da Ilha da Brava no estádio Aquiles de Oliveira, em Nova Sintra. A partida está agendada para as 14 horas, seguindo-se no mesmo dia o confronto entre Mato e Cachaço, numa jornada inaugural com dois jogos. No domingo 27, Lomba Tantum defronta a Nossa Senhora do Monte, enquanto Lem mede forças com Bagdá. Segundo a organização, a competição será disputada no sistema de todos contra todos, a duas mãos, dentro de cada grupo, apurando-se para Final Four as duas primeiras classificadas de cada grupo. O torneio reúne equipas representativas de diferentes zonas da ilha e pretende proporcionar momentos de convívio e competição desportiva à comunidade bravense. A organização apela à presença dos adeptos no estádio para apoiar as respectivas equipas e contribuir para o ambiente festivo em torno da competição. E na página internacional, um conselheiro do líder supremo do Irão alertou para a possibilidade de extensão da guerra ao Oceano Índico em caso de um novo ataque dos Estados Unidos ao Irão. Os altos do Iêmen, que combatem as forças governamentais apoiadas pela vizinha Arábia Saudita, tomaram recentemente o controlo da costa iemenita no Mar Vermelho, reforçando seu domínio sobre o estratégico estreito de Bab el-Mandeb, que liga a Ásia à Europa através do canal de Suez. O Irão tem sido um antigo apoiante militar dos Houthis, mas nega qualquer envolvimento nesta nova frente. As autoridades iranianas já ameaçaram expandir o conflito geograficamente caso os ataques aéreos dos Estados Unidos sejam retomados. Mas esta é a primeira vez que um conselheiro do líder supremo menciona explicitamente o Oceano Índico, onde se encontra a estratégica base militar conjunta entre os Estados Unidos e o Reino Unido, em Diego Garcia. Iranianos e americanos disputam o controlo do Estreito de Hormuz, uma via navegável estrategicamente para a economia iraniana e por onde, antes da guerra, passava cerca de 20% do petróleo mundial. De acordo com notícias ao minuto, com as negociações paralisadas desde o colapso do memorando de entendimento em julho, as autoridades de ambos os países realizaram esta semana conversações em Nova York, à margem da Assembleia Geral da ONU. O Irão apresentou 7 condições, incluindo o levantamento das sanções contra a sua economia e a libertação dos seus bens congelados no estrangeiro. O Paquistão realizou ataques contra 10 locais no Afeganistão, utilizados por supostos terroristas para lançar drones contra o território paquistanês na quarta-feira, disseram as autoridades de Islamabad. O ministro da Informação do Paquistão declarou que os ataques ocorreram depois das forças talibãs afegãs refugiadas no Afeganistão terem lançado 8 drones contra postos fronteiriços paquistaneses. Para o Paquistão, tratou-se de uma tentativa de infiltração transfronteiriça. Na província de Khost, no sudoeste do Afeganistão, o porta-voz do governador provincial afirmou que os ataques aéreos paquistaneses atingiram vários locais, incluindo zonas próximas do centro administrativo da província, mas que não causaram vítimas. O governo central talibã em Cabul ainda não se pronunciou. De acordo com Notícias ao Minuto, o porta-voz do governo afegão negou que as forças afegãs tivessem realizado ataques com drones contra o Paquistão. As declarações contraditórias surgiram 2 dias depois de a força aérea paquistanesa ter atingido locais no leste de Afeganistão que, segundo Islamabad, serviam de esconderijo para terroristas. Pelo menos 7 pessoas morreram e outras 10 ficaram feridas num ataque russo com drones contra uma instalação agrícola na região Kharkiv, no nordeste da Ucrânia, revelou o primeiro-ministro ucraniano. Há semanas que as forças russas realizam uma campanha agressiva de ataques à indústria agrícola ucraniana,
bem como a supermercados e outros estabelecimentos fundamentais para o abastecimento de produtos básicos à população da Ucrânia. Além deste ataque, um outro com mísseis balísticos contra infraestruturas logísticas e energéticas, que também causou danos a uma maternidade e edifícios residenciais, matou duas pessoas na madrugada na capital ucraniana. Numa mensagem sobre o ataque, Zelensky destacou que esta ação ocorreu quando ele discutia em Nova York a chamada Lei Granan com legisladores americanos que apoiam esta iniciativa recém-aprovada. Entretanto, na noite, drones ucranianos atingiram as instalações de uma refinaria na região de Rostov e de uma empresa em Krasnodar, ambas no sul da Rússia. Segundo informou o governador de Rostov, fragmentos de drones abatidos danificaram um dos prédios administrativos da refinaria, mas sem provocar feridos. De acordo com notícias ao Minutos, as autoridades de Krasnodar relataram um incêndio numa empresa após um ataque com veículos não tripulados, sem especificar se a instalação era civil ou militar. E assim colocamos um ponto final no nosso bloco informativo. Mais informações serão avançadas ao longo do dia. Obrigada pela sua preferência e continuação de uma boa tarde.

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2: Olá, ouvintes. Passamos demasiado tempo, por vezes, a tentar provar o nosso valor ou convencer outras pessoas das nossas capacidades. Mas o reconhecimento mais importante também vem daquilo que fazemos quando ninguém está a aplaudir. É nesse momento que construímos disciplinas, conhecimento e confiança. A dica de hoje é, em vez de procurar aprovação para cada passo, concentre-se em fazer bem aquilo que realmente importa para si. 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

Olá, viva muito boa tarde, caro amigo ouvinte de WBFM. Então, aquele abraço, continuação de ótima tarde da quinta-feira. Hoje no dia 24 de setembro de 2026. Então, já passa 4 minutos depois de 16 horas nas ilhas de Cabo Verde.

Pois é, caro amigo ouvinte, então no TEN 13 dias se entra no ar devido a corte de energia elétrica e também na internet, mas já está tudo resolvido para nos dar continuidade a nosso programa Tarde dos Ouvintes, ali na antena de WAB, a FM, programa esse que acontece de segunda a sexta, sempre a esta hora.

0: Exatamente, então a partir desse momento, nas linhas de amizade.
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Então, aquele abraço a todos, estão bem juntinhos para mais um programa Tarde 2, ouvintes ali na antena da WAB, a fama de Ossaba ali na comunicação, o Otavinho, a Teixeira, no Tabrelê com essa música Decisão, na voz de Jussaila.

0: Juscel, és a música Decisão, é nós abertura, né? A edição de hoje, desde a tarde da quinta-feira, hoje não tem 24 de setembro de 2026. Então, no te...
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0: Pois é, um grande abraço ali para António de Marigueda, que está ali na Boston, na nossa companhia.

Bom, te continua ali, te recorda grandes vozes femininas, então já não está ali com a Mani, que é a música que é o dia. Pois um abração lá para Carlos de Júlia Benfiquista, ali na Queimada Guincho. Um abraço, Carlos, ótima escuta.

Pois assim, eu não esteve ali com a Mónica, música aquele dia, portanto 17 minutos depois de 4 da tarde nas Ilhas de Cabo Verde, é programa a tarde 2 ao 20, já também perto de 18 horas ali na antena de WAB, a fama, então se está ali, está a receber a boa pedido musical, caro amigo ouvinte.

Pois é, no Stalico, Zé Delgado, essa música Escravatura, portanto no TV Corte, na nossa frequência 104.4 FM, a frequência essa que te liga a Santiago, também a Maio, a Mosteiro e Santa Catarina de Gerfogo, nesse momento que está no ar, TV Corte. Então aquele abraço a todos que estão ali acompanhando o nosso aplicativo. Muito obrigado pela preferência, obrigado por estar ali na nossa companhia. Continua ali bem juntinhos até bem perto de 18 horas. Portanto, tarde de quinta-feira, hoje não tem, 24 de setembro de 2026.

Bom, assim nos teve ali com a Zen Delgado, música Escravatura. Então, 23 minutos depois, a dia 4 da tarde, nas Ilhas de Cabo Verde, é a hora certa de WB Fama. Eu sou ali na comunicação, Otavinho Teixeira, também perto do dia 18 horas. Eu sou até lá e Boca DJ. Então, se ali te espera boa pedido a musical, não te aproveita para mandar um grande abraço ali para Augusta Cruz, que está ali na cidade de Igreja, ali nesse local de trabalho, está acompanhando. Um abraço, Augusta. Janta rodar aquela música. Pois é, eu não estou ali com a Kimberly, essa música lembra.

Nostálico, Kimberley, a música lembra, é programa Tarde 2 ao 20 ali na antena de WBFM, programa esse que acontece de segunda a sexta, sempre a esta hora. Já sabe ali na comunicação, o Otavinho Teixeira, também perto de 18 horas, já sabe, até lá e boca DJ. Então, Stalita espera boa pedido musical, ou seja, não se espera ali mais a pedido dos musicais, porque já não tem ali dois pedidos que tassei já. Pois é, certamente muitos Stalita acompanhando a nossa aplicativa, então muito obrigado pela preferência, muito obrigado para Stalita na nossa companhia, certamente bustana boa companhia. Fazer um grande abraço para António Taxista, nosso grande amigo ouvinte ali, Mosteiro. Abraço, António, ótima tarde.

Bom, no te trazali a Boogie Martins, com essa música Bad, que boa é pedida de amigo ao vento, nos fala de Augusta Cruz, que está ali na cidade da Igreja, ali no seu local de trabalho, te acompanhando. Um abraço, Augusta, esse é nosso primeiro pedido nessa edição de hoje.

Bugué a Martesa, com essa música Baja Cowboy, nós a primeiro pedido, né? A edição de hoje, desde a tarde da quinta-feira, é a pedida de Augusta Cruz, que está ali na cidade da Igreja, ali nesse local de trabalho, até, acompanha o programa Tarde dos Ouvintes, ali na antena de WB, a fama. Então, caro amigo ouvinte, nós linha de amizade, está na inteira à disposição para o Liga e participa com nós, 508. 690-63-64 é a bolinha de amizade para a Boliga e deixa ali bons abraços ali na antena de WBFM. Pois é, mais músicas a pedido de nós, amigos ouvintes, que está ali daquele outro lado te acompanhando quando é assim. Não te for obrigado pela preferência. Não te traz ali Camilo Domingos com essa música Minha Vida Chora. É pedida de amigo ouvinte, não se te fala de Vani Lopes, que está ali na América, na nossa companhia.

Minha vida chora na voz de Camilo Domingos. A música é pedida de Vani Lopes, que está ali na América, na nossa companhia. É programa Tarde dos Ouvintes, 38 minutos e alguns segundos, depois de 4 da tarde nas Ilhas de Cabo Verde. Então, caro amigo ouvinte, continua-te a pedir música de bom gosto e, claro, continua-te a fazer boa tarde bem animado até bem perto de 18 horas. Pois é, então, mais a músicas, enquanto não te espera ali mais a pedidos musicais, eu não estou ali com o Roger, és a música Tua Boca.

Pois é, 17 minutos para 17 horas nas ilhas de Cabo Verde, a hora certa de WAB, a fama. Portanto, não tinha ouvido, Roger, a música Tua Boca. Não está ali com nós, saudoso Nathaniel, és a música És, Nathaniel de Mosteiro de Chada Grande. Jovem, ex-irmão de nós, também a nossa artista Niverte Miranda. Pois é, jovem, que foi muito cedo e certamente tinha tio padaba, sobretudo na música.

Pois é, esse tema és na voz de nós saudoso, Nathaniel de Mosteiro de Chera Grande, jovens que foi muito cedo. É programa Tarde 2 Ouvintes, nos dá 11 minutos e alguns segundos de 17 horas nas Ilhas de Cabo Verde. É programa Tarde 2 Ouvintes, e ouvintes aqui também, e ouvintes aqui DJ, até bem perto de 18 horas. Pois um abraço lá para Mary Canuto, ali na Merca, que está ali a te acompanhar. Abraço, Mary. Continuação lá de ótima escuta também ali para a prima Sandra Ribeiro. No Tataras ali, a Tony Fiques, a música Dona Ana, que também ali para a prima Sandra Ribeiro ali na América.

Tony Figa com essa música Dona Ana, nos a caminha para 17 horas nas ilhas de Cabo Verde, a sintonia amiga da WB, a Feminesa Tarde da quinta-feira, 24 de setembro de 2026, portanto não tive corte na nossa frequência de 104.4 FM, a frequência essa que te liga a Santiago, a Maio, Mosteiro e Santa Catarina de Gerfogo. Mas um grande abraço a todos que estão ali acompanhando a nós aplicativo. Continuo ali bem juntinhos até bem perto, dia 18 horas. Nota traz a linha, Chuques, a música feita para nós, a Tó Antunes.

Juca com essa música, Alô Xerri, já não entra na segunda e última hora do programa Tarde dos Ouvintes, a programa é esse que acontece da segunda a sexta. Então, continuo ali com mais músicas, um abraço ali para amigo ouvinte, a Arondina, Bento Duarte, que está ali na Itália, na nossa companhia. Jerusalema.

Exatamente 5 minutos depois de 17 horas nas Ilhas de Cabo Verde. Então, aquele abraço a todos, ao time a escuta. Agora sim, nós a frequência 104.4. Já está no ar porque não tive um corte, mas para pouco tempo. Então, aquele abraço para você que está ali, está acompanhando nós a frequência de 104.4 FM. Aquele abraço, continuação de ótima tarde da quinta-feira.

Pois é, 17 horas mais 11 minutos nas Ilhas de Cabo Verde, é a sintonia minga de WAB, a Feminense, a tarde de quinta-feira, hoje no dia 24 de setembro de 2026, é programa Tarde dos Ouvintes, ouvintes aqui tomando, ouvintes aqui DJ. Então, no Tatrasli, nós saudoso Romeu de Lourdes, com essa música Papá de Mel, é pedido de a prima Mary Canuto, que está ali na América, na nossa companhia, ele que está dedicado bem especial para ser a pai Xote Quinquim na queimada Guincho.

Pois é, tinha ouvido nós, saudoso Romeu de Lourdes, a música Papá de Mel, és a música que vai ali para Shot, Quinquim, ali na Queimada Guincho, de parte de ser a filha Mary Canuto, que está ali na América, na nossa companhia. Então, aquele abraço, Shot, e a continuação lá de ótima escuta. Também abraço ali para a prima Leão, também a Pedro, abraço ali para Nena, enfim, a Turinhosa ali na casa. Aquele abração de sempre, ótima tarde.

Já não está ali com Lote Rochas, a música Benção. Um grande abraço ali para nós, Guilhermina Rosa, que está ali na Corvo, na nossa companhia. Também abraço ali para nós, Luís Vieira, ali na Relva.

Pois é, mais um dia de chill calor, tempo está mesmo abrasador ali em Mosteiro, principalmente ali na zona baixa, mas a previsão é que no Tubantei uma boa chuvada também, vento forte, mistura, né, fim de semana em Cabo Verde. E ali na praia, principalmente ali na Palmarejo, Simone Sata hoje ali na rede social, Bocado, estava ali uma boa chuvada também, um vento forte ali na Palmarejo, ali na praia.

Mas não te espera que é também calmo, na tranquilidade, sem estragos, porque certamente no mês de chuva, principalmente ali na zona baixa de Mosteiro, que já ainda poder falar que tinha alguém que faz cimenteira ali na zona baixa, que certamente está um pouco atrasado.

porque Chival Gangers, o Espera Coisa, atraso, mas quando não teve um bom chuva, portanto, certamente o Tapolco Deus, com fé na Deus, não para pôr com fé na pessoas, mas sim no Tapolco com fé na Deus. Em relação às zonas altas de Mosteiro, a plantas está num bom caminho, principalmente ali na Ribeira do Ilhéu, Atalaia, também ali na Pai António, Cotelo Alto, zonas altas de Mosteiro, as águas estão num bom caminho.

Exatamente, Benson, também de Deus, exatamente. Então é programa tarde, dois ouvintes, até bem perto de 18 horas, ali na antena da WAB, é fama.

John Stalico, Tunes de Lalais, a música recorda, pensa, 27 minutos depois de 5 da tarde nas ilhas de Cabo Verde. É programa tarde dos ouvintes que também é também perto do dia 18 horas, a Treboca DJ. E também, se você quer, deixa ali bons abraços ali na antena de WAB, a fama, ali é nossa linha de amizade, publica e participa com nós, 508-690-6364, não te repito, 508-690-6364.

Pois é, nós estamos ali com o Litre na Alma, e a música na voz de Zé Delgado, que também ali para nós, Fausto, ali na Pai António, nós grande amigo ouvinte. Abraço, Fausto, e continuação de ótima sintonia.

Zé Delgado, eis a música Salitre na Alma, aqui vai ali para Mingo Ouvinte, Fausto ali na Pai António, nós grande amigo ouvinte desde a rádio, também abraço ali para nós Jóper, ali na Mosteiro Traza, que também é fã de Zé Delgado. Então, no continuo ali nessa tarde da quinta-feira, é um dia de cheio calor ali a Mosteiro, principalmente ali na zona baixo, está quente, quente. Vamos lá ver se esse tempo está muda, porque a previsão é de muita chuva e também algum vento forte à mistura, mas não está a esperar que também na tranquilidade, na paz, para que tenha de estragos. Então, Jerustalico, Tony Fiques, a música Dona Ana, é pedido de Tonito Mendes, que está ali na Cutelo Alto, na nossa companhia. Aquele abraço, Tonito, e certamente a esta hora, Cutelo Alto, deve estar fresquinho, suavemente, e ali, certamente as águas estão num bom caminho.

Don Ann és a música na voz de Tony Fica, que vai ali para Mingo Alvente. Toneto Mendes, que está ali na Cutelo Alto, na nossa companhia, na Zona Alta de Mosteiro. Então, aquele abraço a todos ali na Zona Alta. Abraço ali para nós, a Mingo Alvente. Você fala de, portanto, a Nenezinha, ali na Pai António. Também abraço ali para Delfino. Um grande abraço também ali para Vanda Sentaio na Cova Visual.

Vou te trazer ali Beto Duarte, essa música Cristina, que trabalha ali para Andalina, aqui está ali na Feijual, na nossa companhia. Abraço, Andalina. Continuação lá de ótima escuta e um bom café da tarde.

Pois é, Beto Duarte, essa música Cristina, que vai ali para mim, ao vento, não se fala de Andalina, que está ali na Feijoal, está acompanhando. Um abraço, amigo, ao time, escuta. Nós está 13 minutos de fim de programa tarde 2 ao 20, 13 minutos para 18 horas à altura, aqui no te coloca ponto final nessa edição de hoje. De tarde de quinta-feira, 24 de setembro de 2026. Previsão desde a fim de semana de muita chuva, também vento forte a mistura e nota espera que também na tranquilidade que catateia nenhum.

Zeca Dinha Reinalda, és a música Pombinha. Um abraço ali para nós, Maria Clara, ali na Queimada Guincho. Também abraço ali para nós, Major Gomes. Também abraço ali para Martinho, também para a sua esposazinha. Enfim, a Turunhões ali na casa, aquela abração de sempre. Também abraço ali para nós, Gabi. É o programa Tarde dos Ouvintes, que se está a caminhar para a reta final.

Exatamente, caro amigo ouvinte e antiga fim de mais uma edição de programa Tarde dos Ouvintes, nessa tarde da quinta-feira, hoje não tem 24 de setembro de 2026. Então, muito obrigado a todos que acompanham nessa edição de hoje e certamente amanhã está de volta, mesma hora, nessa mesma frequência, para mais um programa Tarde dos Ouvintes. E você sabe, Otavinho Teixeira, que esteve ali na comunicação. Um grande abraço, nota volta amanhã a partir de 16 horas, ali na antena de WBFM para não bem fazer mais um tarde bem animado. E assim a despedida, Gil Semedo, Nós é que é Nós. Aquele abraço, até amanhã.

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0: Peço!
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0: Exatamente, votos a todos renovados de uma ótima escuta, a todos quantos estão na nossa sintonia. Pontapé de saída a mais uma programação de hoje, a 24 de setembro de 2026. Neste momento, os ponteiros de relógio acusam para 21 horas mais 58 minutos em todo o território. Peço perdão.
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0: Às 18h58 minutos, em todo o território nacional. Abraços a todos quantos estão na nossa sintonia acompanhando o programa. Vamos à música. Exatamente, caro amigo ouvinte, também a boa tarde a todos quantos estão na nossa sintonia. É com enorme alegria e muito carinho que vos digo, sejam todos muito bem-vindos a mais uma edição do Factos do Dia da Rádio Brockton FM. Depois de mais um dia de trabalho, de lutas, de desafios e também de conquistas, é bom saber que estamos juntos mais uma vez, onde quer que esteja a ouvir-nos, em Cabo Verde, nos Estados Unidos da América ou em qualquer parte do mundo. Receba o meu abraço, a minha gratidão e o meu muito obrigado pela companhia. Aqui...
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0: Muito obrigado pela companhia. Aqui a distância não nos separa, pelo contrário, a rádio aproxima, nos une, nos e faz nos sentir parte da mesma família. Como sempre, já sabe, eu sou o jornalista Edmilson Vieira e durante este programa quero estar consigo, trazendo informação, atualidade, reflexão e, acima de tudo, muita companhia. Fique connosco, porque o facto do dia está no ar.

0: Exatamente, abraços a todos quantos estão na nossa sintonia. Este é o momento para nós darmos a continuidade ao nosso bloco de informação. Um grande abraço para Ceci Barbosa, dizendo boa noite ali de Plató. A nossa amiga, minha amiga Cecília Rodrigues, com muitas saudades a partir de Luxemburgo. Alírio João de Barros também está na nossa sintonia, acompanhando o programa. Votos de uma ótima escuta a todos quantos estão na nossa sintonia. Neste momento, nós vamos avançar com o bloco de informação. São 10 horas, peço perdão, 7 horas em todo o território nacional, ou seja, 19 horas e 16 horas em toda a costa leste dos Estados Unidos da América. Este é o momento para acompanhares as manchetes informativas neste dia 2.
1: Muito boa tarde, bem-vindo ao Factos do Dia, na Brockton FM, com o jornalista Edmilson Vieira. Vamos conhecer então as manchetes informativas para o dia de hoje. Cabo Verde está sob alerta para chuva forte, trovoadas e ventos intensos, segundo a atualização divulgada hoje pelo INMG a partir do final do dia. O sistema deverá atingir as ilhas da Boa Vista, Sal e Maio, com ventos entre os 50 e os 60 km/h e rajadas que poderão ainda chegar aos 70 ou 80 km/h. O INMG prevê ainda chuva moderada a forte, acompanhada de trovoadas, que deverá abranger gradualmente todo o arquipélago ao longo de sexta-feira, com maior impacto na região de Barlavento.
2: O Instituto Nacional de Meteorologia e Geofísica prevê ainda chuva moderada, forte, acompanhada de trovoadas, que deverá abranger gradualmente todo o arquipélago ao longo da sexta-feira, com maior impacto da região de Barlavento. O arquipélago continua sob a influência de um sistema de baixa pressão localizado esta quinta-feira, 24 de setembro, a poucas centenas de quilómetros a sudeste de Cabo Verde, com previsão de chuva, trovoadas, ventos.
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2: São esperadas ondas de nordeste com picos de 5 a 6 metros, afetando sobretudo as zonas costeiras do norte, de São Nicolau, São Vicente e Santo Antão. O INMG recomenda também a especial atenção nas zonas costeiras expostas das regiões norte e leste do arquipélago e informa que o país deverá manter-se em estado de alerta durante as próximas 48 horas. O Instituto garante que continuará a acompanhar a evolução das condições meteorológicas e a atualizar a população sempre que é necessário.
1: A assessora do Ministro da Administração Interna, encontrada morta em hotel em São Felipe, uma assessora do Ministro da Administração Interna, Carlos Sena, foi encontrada morta na manhã desta quinta-feira no quarto de um.
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2: Uma autópsia.
3: Na Ilha do Fogo, o governo anuncia duas grandes obras rodoviárias para Santa Catarina de Fogo em 2027. O ministro das Infraestruturas anunciou para 2027 a execução de duas grandes intervenções rodoviárias.
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0: com o objetivo de preparar o troço para uma futura asfaltagem.
1: Fogo, expedição médica ver com bons olhos, prevê atender cerca de 400 pessoas em São Felipe e Santa Catarina.
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0: 25. A iniciativa será realizada no município de Santa Catarina de Fogo, numa parceria entre a Cavibel, a Câmara Municipal e o Centro de Saúde da Cova Figueira, estando previsto o atendimento de cerca de 100 pessoas, de acordo com notas publicadas pelas câmaras de São Filipe e Santa Catarina, respectivamente. A ação prioriza pessoas em situação de maior vulnerabilidade económica, sobretudo aquelas que necessitam de óculos graduados, mas não dispõem de recursos financeiros para os adquirir. A expedição médica Ver com Bons Olhos integra uma iniciativa de responsabilidade social da SCBC Cabo Verde, com o propósito de aproximar os cuidados de saúde visual das comunidades e contribuir para a melhoria da qualidade de vida das populações. Ilha do Sal, a PJ, incinera diversos tipos de estupefacientes apreendidos em processos criminais. O Departamento de Investigação Criminal do Sal, da Polícia Judiciária, incinerou na passada sexta-feira diversas substâncias estupefacientes apreendidas no âmbito de vários processos criminais em curso na ilha. Segundo uma nota da PJ, divulgada hoje, a diligência foi reduzida pela Comissão de Incineração de Drogas do DICS, sob a presidência de um magistrado do Ministério Público da Comarca do Sal. A Polícia Judiciária informou que o processo decorreu em estrita observância dos procedimentos legais aplicáveis pelas autoridades competentes. Entre as substâncias e produtos destruídos constavam cannabis, hash, cocaína, MDMA, anfetamina. A inteligência artificial no setor da justiça. O presidente do Conselho Superior da Magistratura Judicial defendeu hoje a introdução faseada da inteligência artificial na administração da justiça, portanto, considerando que poderá auxiliar os juízes a ter um impacto positivo na celeridade dos processos. Com certeza que poderá ajudar a acelerar, por exemplo, a elaboração dos relatórios. Na verdade, a inteligência artificial vai funcionar como uma espécie de auxiliar do juiz, como mais um assessor que estivesse ali a trabalhar e auxiliar o juiz na produção das decisões, e certamente terá um impacto positivo na celeridade dos processos, disse.
1: PJ incinera drogas apreendidas em processos criminais no Sal. Entre as substâncias incineradas encontravam-se cannabis, aço, cocaína, MDMA, anfetamina, metanfetamina e fenacetina, além de outros produtos associados. O Departamento de Investigação Criminal do Sal, da Polícia Judiciária, procedeu na passada sexta-feira à incineração de estupefacientes apreendidos no âmbito de diversos processos criminais.
0: O Departamento de Investigação Criminal do Sal da Polícia Judiciária procedeu na passada sexta-feira à incineração de estupefacientes apreendidos no âmbito de diversos processos criminais. Segundo a PJ, a diligência foi realizada pela Comissão de Incineração de Drogas, do DICS, e presidida por um magistrado do Ministério Público da Comarca do Sal, em conformidade com os procedimentos aplicáveis. Entre o material incinerado estavam diferentes tipos de substâncias estupefacientes e produtos associados, nomeadamente, cannabis, hash, cocaína, MDMA, anfetamina, metanfetamina e fenacetina.
1: CIA alerta a Europa para possível ataque russo com drones. O eventual ataque poderá visar um dos países mediterrânicos, entre os quais a Espanha, França e Itália. As agências de inteligência norte-americana alertaram vários governos europeus para o risco de a Rússia preparar um possível ataque com drones contra um país do Mediterrâneo, nomeadamente a Espanha, França ou Itália.
0: As agências de inteligência norte-americanas alertaram vários governos europeus para o risco de a Rússia preparar um possível ataque com drones contra um país do Mediterrâneo. Nomeadamente, fala-se da Espanha, França ou Itália. Segundo uma fonte do Ministério da Defesa da Lituânia, citada pelo jornal El Mundo, a informação foi transmitida a vários países após a visita do diretor da CIA, John Ratcliffe, a Moscovo, em 25 de agosto. O possível ataque poderá envolver drones do tipo Gerbera, lançados a partir do mar, após serem transportados em contentores de navios. Estes aparelhos podem atingir cerca de 160 km de hora e têm um alcance declarado de até 600 km. Entretanto, dois caças F-18 espanhóis destacados na Roménia foram mobilizados para monitorizar drones detectados perto da fronteira romeno-ucraniana. Segundo o Ministério da Defesa da Roménia, um radar identificou vários alvos aéreos, levando as autoridades a emitir um alerta à população durante a madrugada.
1: Cabo Verde já está no Mali para a estreia na qualificação do Dakar 2027. Willis Semedo e Lars Duarte são as baixas da nossa seleção para o jogo desta sexta-feira frente ao Mali. A seleção nacional de futebol chegou na madrugada desta quinta-feira, 24 de setembro, a Bamako, capital do Mali, onde vai defrontar a seleção maliana na primeira jornada do Grupo K da qualificação para a CAN 2027.
0: A Seleção Nacional de Futebol chegou na madrugada desta quinta-feira, 24 de setembro, a Bamako, capital. Ok, repetir novamente. A Federação Cabo-Verdiana de Futebol adianta que o extremo Willis Semedo sofreu uma lesão durante um treino em Portugal e está fora dos dois jogos desta dupla jornada. A Federação desejou ao jogador rápidas melhoras. O médio Lars Duarte também não estará disponível para o encontro com o Mali, depois de ter sido dispensado para assistir ao nascimento do filho. Segundo a Federação Cabo-Verdiana de Futebol, o jogador estará disponível para a segunda partida da seleção frente à Ruanda. Cabo Verde defronta o Mali esta sexta-feira, 25 de setembro, em Bamako, e recebe o Ruanda na terça-feira, 29 de setembro. Passa para a segunda jornada do Grupo K de qualificação para a CAN 2027.
1: ONU debate guerras e futuro da ordem internacional. A 81ª Assembleia Geral das Nações Unidas prossegue esta quinta-feira, 24 de setembro, em Nova Iorque, com as guerras na Ucrânia e no Médio Oriente, a crise do multilateralismo e os desafios globais no centro da agenda internacional.
0: Depois das intervenções dos principais líderes mundiais nos primeiros dias, a atenção desta quinta-feira está particularmente voltada para a intervenção do primeiro-ministro israelita Benjamin Netanyahu, num contexto de forte pressão diplomática em torno da guerra em Gaza e da questão palestiniana. A guerra na Ucrânia continua igualmente entre os temas dominantes, depois de Volodymyr Zelensky ter levado à tribuna da ONU o apelo à maior pressão internacional sobre a Rússia.
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0: A inteligência artificial.
1: Já o ICA pede proteção da imagem e privacidade das crianças nas redes sociais. O Instituto Cabo-Verdiano de Criança e do Adolescente, conhecido na sua sigla ICA, chamou a atenção para os riscos da exposição pública de crianças e adolescentes, sobretudo quando estão envolvidas ou envolvidos em situação de vulnerabilidade ou de risco.
0: O alerta dado esta quarta-feira 23 surge na sequência da divulgação nas redes sociais de uma imagem de um adolescente de 12 anos, acompanhadas de conteúdos relacionados com o seu comportamento, que segundo o ICA resultaram na exposição pública da sua imagem e vida privada. A instituição sublinha que situações de preocupação relacionadas com o comportamento ou proteção de uma criança devem ser comunicadas às entidades competentes, mas ressalva que a procura de ajuda ou a denúncia não deve implicar a exposição pública da criança. Segundo o ICA,

0: o Estatuto da Criança e do Adolescente protege o direito à vida privada, à identidade e à imagem, proibindo intromissões arbitrárias, abusivas ou ilegais na vida privada da criança e da sua família. A instituição lembra ainda que a Convenção sobre os Direitos da Criança estabelece igualmente que nenhuma criança deve ser sujeita a interferências arbitrárias ou ilegais na sua vida privada, nem a ofensas à sua honra e reputação. O ICA chama particular atenção para os casos de crianças e adolescentes em situação de vulnerabilidade, defendendo que a sua imagem, identidade e reserva íntima devem ser preservadas. O ECA determina nestas situações que seja impedida a divulgação. O ICA determina nestas situações que seja impedida a divulgação através dos meios de comunicação social, plataformas ou outros canais digitais de informação.
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canais digitais de informações que possam ser vexatórias ou violadoras dos direitos da criança. Para o Instituto, a exposição pública não constitui uma medida de proteção e pode, pelo contrário, agravar a situação vivida pela criança ou adolescente. O ICA reforça, por isso, a necessidade de que situações de risco, dificuldades comportamentais ou problemas familiares e sociais sejam encaminhadas para as entidades competentes, evitando a divulgação de imagens ou informações que permitam identificar ou expor a criança. Obrigado a todos pela atenção. São estas as principais manchetes informativas para este dia de hoje. Seguimos ainda com a continuidade do nosso programa Factos do Dia, depois desta revista de imprensa. Continuação de uma ótima escuta. Não se esqueça, fala Edmilson Vieira, em direto para Brockton FM.

Exatamente, estou a ter algumas quebras no programa. Um grande abraço, voltamos a ver então amanhã, à mesma hora. Vou lá tentar dar alguns reajustes nisso. Voltamos a ver amanhã.

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1: É módico.
2: Brada, tranquilo.
1: Bem, depois de 40 anos de minha carreira musical, obrigado, Nhorde.

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